0: 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A esta hora, a distância que nos aproxima, a Costa do Marfim em destaque, edição de Nelson Santos.
1: Bem-vindos, estamos prontos para nova viagem com história de vida a acompanhar. Hoje aportamos na África Ocidental, ali junto ao Golfo da Guiné, onde os portugueses chegaram e batizaram a região a partir do elefante, ou do que se tirava dele. Falamos de um país com savanas secas a norte e florestas úmidas no sul, uma variedade que se estende à população com largas dezenas de etnias e dialetos. O nosso convidado de hoje chega do principal produtor de cacau no mundo, nação com bandeira muito semelhante à da Irlanda, uma das últimas da África francófona em plena relação com Paris. Hoje, a distância aproxima-nos da Costa do Marfim.
2: Bonjour, je suis Abdourahmane Diaby, originaire de la Côte d'Ivoire, vivant au Portugal. J'ai l'immense plaisir d'être à Radio TSF au programme La Distance qui nous rapproche.

0: Abdurrahman Diaby, natural de Abidjan, em Portugal desde 2007. Veio porque praticamente foi obrigado a sair do país. Abdurrahman é migrante à força, refugiado de guerra, saturado que estava de uma guerra civil que já durava há 6 anos. Economista de formação, ativista dos direitos humanos, trabalha em parceria com o Alto Comissariado para as Migrações em Portugal. O Abdurrahman, ou Diaby, talvez seja mais fácil tratá-lo pelo apelido, é fundador e presidente da Associação dos Refugiados em Portugal. Há 10 anos que colabora no projeto Comparte para a inclusão de refugiados e recentemente esteve em Bruxelas como membro do Fórum Europeu de Migração, onde representou as organizações da sociedade civil do nível nacional. Olá Diaby, bem-vindo à TSF. Conte-nos a sua história. Por que saiu e em que condições saiu da Costa do Marfim?
1: Bom dia, Nelson. Muito obrigado pelo convite e muito parabéns pelo este programa do As Distâncias que nos aproximam.
0: Muito obrigado. O prazer é meu por te ter cá.
1: Nelson, em Costa do Marfim foi em 2005. Passávamos já há 3 anos de guerra civil intenso em Costa do Marfim. E passei 3 anos dentro destas condições, né, com a família e com os outros amigos, pensando que era uma coisa que duraria alguns meses ou alguns dias, à espera o fim para voltar à vida normal. Mas a guerra continuou durante 3 anos. Então, quando digo 3 anos, vivemos o pior de uma guerra, que não são dias de batalhas, mas dias mais frias, monotonas, sem ocupação, dias mortos.
0: Sim.
1: Então, neste sentido, eu pessoalmente decidi de mover da Costa do Marfim. Então, saí da Costa do Marfim e para o Mali.
0: Para o Mali?
1: Exatamente.
0: E daí até aqui, que episódios é que houve pelo meio?
1: Para o Mali, que saí pelo Abidjan. Então significa que devia ir para Ghana. E do Ghana passei ao Togo. Togo, Benin, Burkina Faso. Então deu a volta embaixo, à direita, para subir para o Mali.
0: Sim. Toda a África subsaariana?
1: Sim, África subsaariana. Mas do lado.
0: Até subir para o Mali.
1: Sim, até subir para o Mali.
0: A Costa do Marfim já teve umas fases piores, outras melhores, mas na sua infância, digamos, não era assim tão mau, talvez, quanto isso. Ainda apanhou uns bons anos na Costa do Marfim?
1: Sim, porque nós nascemos na Primeira República da Costa do Marfim. Né? Não vou dizer Primeira República no sentido constitucional, mas os pais fundadores da Costa do Marfim independente, que é Félix Foy de Boigny. E Costa do Marfim é basicamente o país mais desenvolvido do West África. Tudo competições confundidas. Podemos dizer que Nigéria tem uma grande população, tem muito petróleo, mas em matéria de qualidade de vida e etc., Costa do Marfim era mesmo o número 1. Então era o país de imigração dos outros países de West África.
0: Sim.
1: Então nós nascemos neste contexto e crescemos neste contexto, tivemos acesso à educação. Então é verdade que não podemos dizer que o país total come 100% todos os dias, a todas as horas de refeição, mas a pobreza não tinha uma acentuação tão grave como durante a guerra. Então nós conhecemos muito a música, a dança, ser feliz, estar sempre contente.
0: Terra do sorriso também.
1: Exatamente. E o elefante tem a ver com isto.
0: O elefante também tem a ver com isto.
1: É, por isto que tem os dentes lá fora, assim, permanente.
0: Mostrar os dentes é porque está a exibir. está a exibir boa disposição.
1: Exatamente.
0: Pelo menos. Dá-se então essa primeira guerra civil que dividiu a Costa do Marfim entre Norte e Sul, quando em 2002 rebeldes vindos do Burkina Faso tentaram controlar o país. Segundo dados do ACNUR, senhor, o número de deslocados à força na África Ocidental e Central duplicou desde 2019, atingindo cerca de 14 milhões de pessoas até meados de 2024, incluindo refugiados e deslocados internos. Além do deslocamento regional, muitos migrantes tentam chegar à Europa através da chamada Rota do Atlântico, atravessando o oceano para as Ilhas Canárias ou via Marrocos e Mauritânia, uma travessia considerada extremamente perigosa ali pelo deserto. Nem sempre se fala desta crise humanitária no cenário internacional, mas é das mais graves. Um ambiente pelo qual o Diaby decidiu sair, e é compreensível. Quando chega a Portugal, é o conselho português para os refugiados que o acolhe?
1: Sim, quando chego a Portugal, em primeiro lugar é o GAR, não é? O Gabinete de Asilo e Refugiados. Uhum. Então, legalmente, é a instituição pública, não é? Que emana da administração interna, que recebe os pedidos. E são eles que encaminham as pessoas para o Conselho Português para os Refugiados. Naquela altura, o único organismo que fazia este trabalho de acolhimento, não é? Alojamento, alimentação e educação em língua portuguesa e à espera de uma resposta da parte da polícia estrangeira.
0: Era o único organismo na altura.
1: Uhum. Agora, estamos a falar de 2007.
0: Sim, tudo evoluiu e o próprio Diaby, como já vamos perceber, também contribui para haver maior acompanhamento dos refugiados de outros continentes. Entra no grupo de teatro do CPR, do Conselho Português para os Refugiados, e conhece ali outros refugiados que já cá estavam e portugueses que o ajudaram a orientar-se no novo país. Quando chega também vem assim um bocadinho a apalpar, não é? Tentar perceber. Espera lá, deixa ver onde é que eu estou. Preciso aqui de coisas que me façam sentir bem e de pertença.
1: Uhum. Então, este grupo de teatro ajudou muito, porque era uma experiência para mim também, porque não vamos esquecer que quando falamos de 2007, estamos a falar da mesma década de onde que apareceu mais tudo que é grande terrorismo internacional, Estados Unidos, e com o golpe de Wall Street, e etc.
0: Então, é verdade, problemas económicos.
1: Exatamente, tinha ouvido falar sobre os iranianos, afgãs, e cada vez que ouvia falar sobre este país, era realmente em contexto de guerra. Então nunca tive com pessoas deste país a falar de outra coisa.
0: Afeganistão.
1: Afeganistão, Irão, Iraque. Tipo, antes de conhecer este grupo de teatro, sim, nunca tive uma aproximação com pessoas vivas, além da televisão.
0: Exato. Vivas.
1: É, exatamente.
0: Boa descrição.
1: Então, era a primeira vez que estava num grupo a tentar perceber Portugal, e ao mesmo tempo foi uma oportunidade para saber também de maneira real a realidade daqueles países, claro, da boca de alguém que vinha de lá e que nasceu lá e que cresceu lá.
0: E era aí que o Diaby percebia: a minha vida não é assim tão boa, mas este é pior.
1: Exatamente. Então eu percebi ali que a nossa guerra na Costa de Marfim, a comparar a estes países, é um treino. Não, é? Não dá, porque há coisas que não dá nem para repetir a outra pessoa. Então tive o diálogo com pessoas realmente que me confiaram situações que são muito graves, a começar para violação até de crianças. Não é?
0: Sim.
1: Então, coisas realmente que tu vê,
0: que incomodam.
1: Exato, que ficaram marcadas nestas pessoas. E isto que me motivou também a me investir um bocadinho naquela área. Um, tinha estudado economia, e dois, descobri o impacto da economia mal praticada no mundo. O mal prático da ciência econômica pode criar ou causar danos muito grandes. E não fiquei desmotivado de saber que a economia finalmente não estava muito feita para tirar as pessoas do buraco, mas para afundar as pessoas mais. Mas também fui chocado quando vê o que por razões económicas podemos destruir tudo um país.
0: Sim.
1: Que foi construído durante centenas de anos.
0: Vem de um país com mais de 60 etnias, fala várias línguas. Para si foi fácil quebrar o gelo, mas há quem não se adapte muito sem a sua própria comunidade, não é?
1: Sim, não é difícil que resulte. E a etnicidade, e também vim perceber algumas coisas sobre os nossos países. Porque quando se fala sobre o colonialismo, há um lado bom que é uma língua que todo o país consegue falar. Está tudo bem. É, isto é fixe.
2: Sim.
1: Mas, ao mesmo tempo, quando um país só vive com uma cultura, uma língua, ficamos mais fechados. Porque o dia que vamos nos encontrar numa plataforma ou no meio de várias culturas, práticas e línguas,
2: vai achar estranho.
1: Vamos começar a procurar a nossa comunidade. Então, acho que foi uma sorte para mim nascer e crescer num país com 62 línguas. Porque numa sala de aula de 20 alunos, com certeza, tu tens lá 10 que não são da mesma etnia. E quando tu vai para a casa deles, tu comes a mesma comida, mas feita de diferente forma. O que é que o pai dele fala com a mãe, tu não percebes. Então nós, a gente, em Costa de Marfim, fomos naturalmente educados a aceitar que existem outras culturas.
2: Sim.
1: Que existe outra forma de falar, de se vestir.
2: Isso é um bom ponto de vista.
1: Exato.
2: De facto.
1: Que existe formas de fazer a batata cozida. Que existe diferente forma. Por exemplo, em Portugal existe 1500 formas de fazer o bacalhau. É normal. Em Costa de Marfim, se há bacalhau, cada etnia vai cozinhar a bacalhau com o seu jeito.
2: Da sua forma.
1: Então isso ajuda muito para poder aceitar de viver e de se adaptar a uma cultura de um outro país. Então, para mim, chegar em Portugal e ver que uma cultura diferente da Costa de Marfim não foi um choque, né? Foi a coisa mais normal que existe, que é as nossas diferenças.
2: E hoje é o próprio Diaby que ajuda outros recém-chegados, seja na Associação dos Refugiados, na Comparte, ou em coisas tão essenciais como ajudar a abrir contas bancárias para as pessoas que chegam, tratar de documentos, encaminhar para trabalhos. É tudo um pouco, não é, que faz?
1: É porque daqui, de Portugal, achamos que todos os países do mundo vivem e fazem as coisas como nós. E realmente não é isto. Eu acho que os países, as ex-colónias, talvez tenham uma cultura mais europeia. Não é? Uhum. A Costa do Marfim pode ter um sistema administrativo, tipo, comparável à França. É? A Angola e Cabo Verde e Moçambique podem ter comparada a Portugal, é? Nigéria, Gana, a Inglaterra. Mas quando chegamos então a países mais asiáticos e quando chegamos a países, contexto árabe, cultura do Golfo e etc., eles têm totalmente. Nem se escreve da esquerda para a direita, nem se escreve de
2: com os mesmos caracteres do alfabeto.
1: E não são mesmo as palavras. Um bom dia pode ser um insulto.
2: Sim.
1: E tentar agradecer a alguém ou gratificar alguém, podes passar a ofender a pessoa. Então é um choque cultural muito grande que se ultrapassa com o tempo, mas sem espaço como esta rádio onde que estamos a falar e a se perceber, é quase impossível. Então, a chegar em Portugal, eu pensei que, ok, eu vivi uma vida muito difícil, mas o que é que eu vou fazer para que a vida dos outros no futuro não seja tão difícil?
2: Uhum.
1: Então é a razão da criação da associação. E aí percebi que as pessoas não percebiam como se vive, tipo, negócios de família, né? No contexto árabe. Eu sou o homem que trabalha, a mulher não trabalha. E quando a criança vê os seus pais na pobreza, ele tem que parar a escola para ir trabalhar para poder alimentar a sua família, mesmo se ele tem 16 anos. Então, isso são culturas e valores com quais as pessoas chegam aqui. E às vezes, o país de acolhimento, não, sem abrir espaço para entender, não consegue encaixar isto na legislação, sim, portuguesa ou na jurisdição portuguesa.
2: Sim.
1: Então, isto que dá o choque cultural.
2: E temos muito a ganhar com pessoas como o Diaby que nos transmitem essa experiência e felizmente tenho a oportunidade de espelhar aqui para o auditório, porque não fazemos ideia, só mesmo pessoas ponte como o Diaby é que se deparam com todas estas realidades e depois abrem caminho para que essas pessoas possam também se ingrar e ter sucesso no tecido social português.
1: Sim, mas ao mesmo tempo concordo que há culturas que chegam aqui que precisam, alguém precisa também dizer a estas pessoas que estas culturas já não estão na hora, já não estão em data, estão caducados. Porque as pessoas também que viveram muito tempo dentro de um contexto, para mudar a ideia deles é muito complicado. tipo, este tratamento, pensar que assim a minha mulher trabalhar significa que eu sou um fraco. Isto que se passa na cabeça de um árabe. Não é porque ele não quer que a mulher trabalhe, mas deste miúdo ensinaram a ele que um verdadeiro homem é aquele que consegue sustentar toda a sua família, ele sozinho a fazer. Ele foi formado assim. Então, quando ele chega num país como a Europa e dizem a ele que, amigo, sabes que tu podes trabalhar e a tua mulher também pode trabalhar.
2: E as filhas.
1: E enquanto ele não perceber porque que tudo isto foi feito em Europa, e ele perceber também que antigamente em Europa talvez a mulher também ficava em casa. Só que houve uma evolução nas coisas.
2: Exato.
1: Exato. Então é muito necessário ajudar quem chega também a entender que existe mais culturas no mundo.
2: Uhum.
1: Não significa que tu és fraco. E as crianças têm que ir para a escola, né? Não vão sair da escola e ir trabalhar para te dar a comer e etc. Uhum. Então deve haver este espaço onde que há um vice-versa da aprendizagem.
2: Quem chega também tem de estar aberto a mudar um bocadinho, não é? Se quer ir para a frente, se quer conseguir alguma coisa, e acabam por mudar pela sua experiência, acabam por...
1: É.
2: Bom, caro Diabi, vamos à primeira escolha musical. Temos aqui vários nomes que nos traz. Vamos começar talvez pelo Tikan Dja Fakoly, pelo Rien Ne M'Étonne. Já nada me surpreende, mais ou menos, dentro daquilo que temos estado aqui a falar e muito mais.
1: Exatamente. Já nada me surpreende. Gosto muito desta ação que é Ils ont partagé le monde plus rien ne m'étonne. Porque Tikan Dja Fakoly percebeu há muito tempo, neste álbum, que o mundo era uma mesa, era uma feira, mas uma feira de troco entre os poderes, os grandes poderes. Então, se me entrega a Chechênia, vou te entregar a Arménia. Mesa, uma feira, mas feira de troco entre os poderes, os grandes poderes. Então, se me entrega a Chechênia, vou te entregar a Arménia. Se me ajuda a flutar no chão, eu vou te dar um pouquinho do. Já o teu urânio, eu vou a lutar contra aquele irmão que quer poder. Então, até toca que tipo já entendo. Cantou esta música. Já partilharam o mundo antes com bolo.
2: Sim.
1: Então, nas ilustrações da ela.
2: Sim, os ouvidos, os nomes todos fixos. O Diabi disse aqui, estas são que bem considero. Já milhões de visualizações e stream do Dja Fakoly. Uma atenção nesta em França. Já voltar à conversa.

Plutonatone. Dick da Facoli, com um ritmo de reggae muito característico. E a da zona do Gu da Guiné, para fim, na distância que os aproxima, Manal na TF, onde conhece as horas escuras gradas na cidade de França. 1760 foi o ano em que a Costa do Marfim conseguiu a independência da França, potência europeia desde o território africano. Em 1863, mas na verdade, muitas coisas correm bem, com a política foi fixada pelo Lago Finesse. Como assim não acontecer, esse uma economia próspera. Nesta zona do globo, o sucesso deu-se devido às vindas do café, do cacau, atenção a consumo de golpes e estabilidade às guerras vis no início do século passado. Já aludimos a isso aqui pelo Rio Piabi, muito bem preparado e traz-nos uma lição da zona da África. Agradecemos. Depois, índice na sociedade portuguesa, entretanto,

0: Constituiu família aqui, Zal.
1: Sim.
2: Porque quando tem grado, tem que integrar, não é? É isto grado de muito importante, então eu vim e comecei a viver em Portugal.
1: Sim.
2: Não é viver em Portugal.
1: Muito.
2: Exato. Dá um pai, já me explicou isto há muito tempo. Temos onde que nós. Temos lugares onde que acontecemos.
0: Portanto, ver a realidade portuguesa.
2: Viver. É, pode lá viver. Se for uma viagem para o estudo, podia viver em Portugal e depois voltar para a Costa Fim. Se for uma viagem para o turismo, podia vir português e Grécia. Mas esta viagem era uma viagem mesmo para ir ver no sítio.
1: Uhum.
2: Então, em Portugal, fundei uma família, tenho um filho de 9 anos, chama-se Simba.
1: É o Simba?
2: É, é o Verão. O Simba Real. E tem em Alemanha, com 5 anos.
0: Sim. É. Além disso, também andei em Vila Grande, porque dia para dia estas coisas acontecem. Veio o tempo de Bruxo.
2: Pouco, porque o.
0: Foram dois anos.
2: Já todos os dias, não é? São duas ações da sociedade civil, se um tem junto com o ICPA e o Economia Social, para o PAC Europa sobre as ações, para ver a estratégia sobre a relação europeia, da fronteira, a segurança e a integração e inclusão. E o último aconteceu dia 27, 28, e foco a par do de competência dos imigrantes, era o tema.
0: Então, dê-me uma ideia, uma das medidas rapidamente das urgentes começadas.
2: Olha, neste momento. Eu acho que o mais urgente será de dar em matéria de Portugal é no último fórum e a recomendação era a sua legalização das pessoas. Das pessoas, porque se legaliza não há trabalho, sem trabalho, dinheiro.
0: Esse processo atrasado.
2: Está muito atrasado e ninguém está a perceber exato aqui. Isto está a ser um bocadinho. Um de problema.
0: Acho que é resolver-se.
2: Se der sincero, Portugal quer que as pessoas saiam.
0: Ajudava que se legalizassem.
2: Porque acham que se legalizar, as pessoas têm possibilidade de viajar. E que têm possibilidade de viajar, vão se embora.
0: Ok.
2: Baseado no que? Doenção, salários e treino. As pessoas ficar é uma pena, né? Mas as pessoas ficam em eternidade e depois.
0: Uma perspectiva na qual nunca te pensaste. É. Mas na verdade precisamos de uma. Para testar aí alguma expressão, quem sabe. A Costa do Marfim, autor de Cacundo, ser 40% da pau, quer isso dizer que muita da matéria chocolate mido no mundo vem da plantação país. Eu pergunto aqui, bicho, a falar de Bruxo. Vai a outra capitais, para além de elas, vê reluz chocolate, que pode ser fruto árduo e mal do trabalho no seu país.
2: Totalmente de acordo, a primeira, quando está o chocolate da Bélgica,
0: sim.
2: É algo que não tem direito de ler um lanche, assim, na Chile.
0: Não tem direito.
2: Não.
0: Em África pode estar a ser explorada laboralmente.
2: Mas aqui,
0: ainda mais.
2: Isso chama uma exploração. Okay. Mas em África, o teu pai tem capacidade de mandar a escola, tu vais ter a seguir pai a trabalho dele. Assim que começou. A criança que não vai para a escola, sai para a plação, segue o pai, penteira o papá para ferreiro e etc.
0: Tudo, quer dizer, tudo mal, mas que provasse chocolate em algum dia.
2: Exatamente, mas eles provam cacau, tipo, outro par de cacau assim, e é a coisa mais deliciosa.
0: Eu estive agora, fora de passo de cidade, e estão lá um set de compatriotas seus, Costa Finenses, a mostrarem e a darem a provar ou tudo assim.
2: Mas a ação de vida é que está, o que permite ter uma tábua de chocolate assim, a mãe impor-me-lhe para dizer, olha, estou preto na pousa, na escola, descomércio, isto é assim que devia ser. Não devia ser só as crianças belgas que comem latte dos dias, que acham que é o hormônio da felicidade, né? E também quando cheguei em África, fui e entrei em fábrica, agora, no meio de origem, se comece
0: mulher,
2: a transformar, sim, por chocolate em produto bonito, né? Produto
0: acabado.
2: Porque este é porque o primeiro presidente Costa do Marfim, Félix Sofoni, disse: o sucesso deste país está baseado na agricultura. É uma frase, mas é uma frase que eu posso dar aos marfinês para construir o seu futuro de maneira muito feliz. E também que tudo já foi organizado, até o francês foi colonizado, que era Gaulois, antes, francês colonizou a França, fala francês. Francês que lá tem.
0: Sim.
2: Agora, não vamos ter, ou não vamos ficar porque fomos colonizado. A única coisa muito importante é que é esperar a se criar a industrialização. Vamos ligar.

0: ao nível industrial, então vamos transformar o nosso produto bruto em produto acabado. É aí que vamos ter de conversar os países europeus e o Ocidente. Estive lá no passado e fico feliz de ver o meu voltar a ter um país normal, que é as pessoas hoje.
1: E tendo em conta os recursos que existem, fala que do ainda há condição de ser melhor ainda, ver com a qualidade dos países da Europa que feriu, obviamente que os agricultores marfins não tiram tanto partido do indústria europeu.
0: Claro.
1: Se há uma sociedade, falou nas mulheres empreendedoras, em que poderão crescer aldeias, torvilas, vir se tornarem cidades e dar gente feliz com o proveito que vem daí.
0: É, afinal.
1: Sim.
0: É.
1: A verdade, quando esplato. Vamos à música que sempre doce. O diabo traz-nos agora o Alfred Blondy. Se a ciência. Porquê que lhe tocou outra questão?
0: Estas janelas são não muito grandes. E acho que ninguém no mundo está bem. O que é que está a ver todos os dias na televisão? Mas não vamos ficar dormindo em casa, tentando sair. Sobreviver. Se é assim, é uma música blonde sempre. E fala-se de missa inteligente e da radioidade e de tudo o que acontecer um dia, né? Coisas que fui a facilitar a energia.
1: Exato.
0: Mas hoje é transformado-se numa com que as pessoas que exterminaram mais a humana. E com esta situação política que vivemos neste mundo, o Estado e
1: não,
0: que seja,
1: assim, há demasiadas ogivas nucleares no planeta.
0: Então está a falar do tipo mais inteligente que existe. Quando se fabrica Israel, smart, muito inteligente. Quando se irá, um tigo inteligente.
1: Tem que ser.
0: Exatamente. Então, a ver, hoje em dia, tipo, e o que é que dói também? Não esquece que teria que usar fabricantes, mas teria as duas para a África. Exato. Então, estamos a falar de urânio, ouro e linhas de diamante e luz. E, então, tudo se junta numa entidade e a inteligência a destruir o mundo. E dito que a Blondie fala, por isso que existe que ciência, mas também existe ciência e a ciência. A estática criar que muda. Uma ciência sem consciência.
1: É. E perdíssima. Diz-nos que é defensivo e é para levar o outro a cá. Mas a verdade é que o poder nuclear está ao cimo da terra. E eu não me conforto com isso.
0: Com isto.
1: Tirante sem consciência. Alves Blondie.

Liga direita do Mané TF no programa a dizer que nos aproxima. E aqui não falamos só de emissão, nem do país de origem. O Bi Abahaman revela um extraordinário convidado, traz-nos bem aqui uma questão central do mundo, e pressupostamente suave de bombas nucleares. Não é bom a humanidade se ele fez não trazer uma canção a francesa de Mafia que nos fala disso. Este gosto de Mafia porque os portugueses verem negócio de empresas de Delfa, aquela região, quando âncoras século XV, se enviaram. Que um primeiro nídio paleólico inferior considera Marfim de Mute uma boa ideia para artefatos. Mamutes, fantes e animais assinados ao longo

0: milénios por pura vaidade homem. Mas enfim, fato do nosso percurso cultural, quer amo, quer não. Bom, estamos a escutar tudo em o Fambá, a Capricer e o Brian Nolens, programas de um Eldição. É mundo, podes não gostar do país, sabes que um jogador aí conheces e já não estás dado o medo. Didier Drogba, sido um exemplo, aliás, em 2006, foi voo com guerra e não teve de falar.
1: Porque primeiro lugar é mais conhecido dos outros países. Era um bocadinho cristão na aldeia, enfim. Quando ficou esta minha agora de Portugal, ninguém me pergunta a sua vida. As pessoas me perguntam como está Cristiano Ronaldo.
0: É, mano. Só são modelos, um roadmap. O que eles fizerem é entendido certo.
1: É. Tudo fazem assim, eles cortam o cabelo, sim, a mãe, todo mundo sim. Então, acho que eles de mesmo estilo em assuntos sociais e que a voz dele tem mulher. É com a voz de outros artistas, né? Músicos e atores. E ele fez um tema muito bonito e não concordou com o que é seu. E até hoje com órfãos da guerra, né? Porque se deixou-nos lá sempre, né? Sem vida. E ele foi nascido e é um sonho do Turei, do Cleito Tureus. Mas Didier Drogba, especificamente no caso do Porto, é o filho querido José Mourinho.
0: Ah.
1: José Mourinho deixar o Chelsea sem levar com ele. Ele queria treinar, mas tipo, ele tinha jogadores. E um dos jogadores preferidos e amado, Didier Drogba. De Drogba, tu lhe dá a bola, qualquer falha vai marcar. E marcar é o objetivo final do vida.
0: Fenomenal. Nos relevo. Vocal com guerra na Sede Marfim em 2006. O Diabi estava a dizer a todos importantes só no campo, mas. Torre, Ervinho, Aconé, Salcalu.
1: Yes.
0: E em atividade há aqui uns. O PP também.
1: Nicolás
0: Pipo. O Osman Diot do
1: Sul. Diot, sim. É Diot. Agora sim, o Fano.
0: Foi
1: forte. Que é jogar no Porto amanhã.
0: Neves. A Costa do que organizou em 2024. Contar para quem foi o dia que foi o melhor scan. Sempre e vou apresentar o Mundial 2026 na Américas, no grupo E, Espanha, Equador e Curaçao. Mesmo desde muito fã de futebol, é um orgulho, não sei.
1: E Costa sempre foi um país de bons jogadores. Era muito alinário em Costa fazer duas coisas. E quando de jovem eu durava, não quero discriminar. Antes, quando estava a futebol, não se precisava de perigas.
0: Sim.
1: Graças a Deus, hoje em dia.
0: Estamos
1: e julgam-se bem. E a gente se pergunta por que a gente deixou estas tudo tempo.
0: É verdade.
1: E acho que a Costa de Marfim. Este organismo da CAN foi um processo muito importante para a RECON e a coesão nacional deste país, que eu não disse do Costa de Marfim voltar às mãos e gritar com os meus objetivos da CAN. Então, a organização da CAN em Costa de Marfim, juntar em uma ação para isto para a CAN da África, também voltar à Laça, então, isto mesmo um trabalho de CAN. Que gostou e tu confirmou que o peixe já tirou a cabeça da água e ir nos olhares e perceber que é um nosso muito
0: ainda bem
1: e que o desenvolvimento socioeconómico e político está no texto e que aconselham os países que querem ter confusão dar que entre as lá mil dias sem calcular as percas económicas e humanas e material e então, o conselho conseguir resolver sempre tudo com o bem, dizia bem, armas fortes é o diamante
0: e que os combates sejam relevados e jogam uma bola e sem.
1: Muito obrigado. É mesmo necessário vermos que é jogo de poderes para ter uma bomba. Não é resto. É medo. É como as prativinas. Faz o bem se não fizer o inferno. Não deve. É o dispositivo.
0: Agora aplicá-lo.
1: Praticá-lo já.
0: Já. Antes de esperar, é que vou outro lado.
1: Exato. Então, que a humanidade sei que chega. Não mais. E conseguir uma partilha também. Eu sei que vim contínuo que é a mais rico. Não fui eu que criei era lá. Não foi os negros que criaram. E só de tirar toda a vida sempre lá. Porque nós pensamos que os recursos acabam. Não acabam. Não. Agora, só de retirar e partilhar o resto de uma equilíbrio sem abuso e desvios e coração o governo nos é respeitar e vender. Então, eu acho que o mundo tem a apanhar a mim. De conseguir perceber. Ok, eu tenho, não tenho.

0: marfim em ouro e caos não temos. Se não vos voltar para o troco, que a gente diante,
1: astros.
0: Podemos negociar isto, vemos que tudo terça em que nossa propriedade. A humanidade nasce e tudo estava. Não é? A nossa propriedade, a nossa sorte é que nascemos uma de uma terra, até nomear. Depois há um BI, um passaporte, que diz que é tu. Mas somos mais ninguém. Claro. É uma certeza que é para assumir. Para saber parte.
1: 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Mas se amanhã lá estiver o país outro, para acreditar diferente, porque o que eu sei é do conto africano, que vem também o homem, um momento que me se sorte, idade, porque é das pessoas mais ricas e mais espertas que eu tenho lido aqui, são mesmo do continente africano.
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1: 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Obrigado por ter vindo à TSF, a mana de Abi, merci beaucoup.
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1: Estou a acabar em França, como sempre, na Boa Natal e aqui o dia acabamos aqui também. Bom, assim para a parte, muitos anos lisos aqui em Portugal. A semana estamos de volta com outra cultura, outra ação e outra área de vida. Até lá!

0: 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Vamos ao fim do Madrid também com o monóculo. Edição Paula Coelho. Hey, I Siri.
1: Neurourbanismo-nos da palavra sobre a relação entre o nosso cérebro e dados em tempos. Diz desde logo que a cidade não é apenas cenário. A cidade tem são sobre nós. A nossa biologia e essas é sobre a forma como vamos ser. Com disputação, Bruno me começou o sítio mais simples, mais honor, o consultório. As caras dos doentes não eram apenas clientes. Não consigo que me casa. Aquela rua deixa-me ansioso. O bairro rodou e eu mudo com ele. Neurologia grado visto. Bruno Miranda e o investir. Estás connosco. É curador de Motion Series, um projeto com pessoas a caminhar a Lisboa, Pinhague, Londres, Lansing, com ilhas cheias de sensores, medir o coração, os olhos, o invento na sala. Pergunta que entrou este trabalho é o mesmo que científica, mas técnica. O que a ciência faz à nossa saúde mental e se estamos dispostos a destruir dados de esforço? É sobre isso que vamos falar no menor. Bruna é neurologista, professor da Faculdade de Medicina da Universidade de Boa, co-coordenador do projeto Emotional Seeds. É tanto uma que lê o cérebro das pessoas enquanto as atravessam a CID. Nesta conversa, perceber que CID habitamos. Que cidade bem havia dentro de nós. Há uma imagem muito forte no curso, que é de neurologista, começa a olhar a cidade a partir das dos centros. Portanto, deixaste os livros, deixaste o laboratório e o consultório trouxe com um mário aí mesmo. O que é que doentes diziam que os mapas de urbanismo não conseguem mostrar?
2: Primeiro, muitos dos dias que eu vejo na energia, como por exemplo em toma de ansiedade, são muito pessoas que têm dificuldades em orientação e portanto logo aí comecei a pensar que realmente também havia um papel de termos melhorar esses
1: como as pessoas estão organizadas,
2: exatamente,
1: não é?
2: Essa estrutura de poder, de certa forma, fazer um estrategista tal como faço por medicação, também suster a minha ação nesse campo. Pronto, e realmente essas queixas são às vezes frequentes.

0: poetas e um bocadinho ao lado com médicos, não vemos muito esse ainda, talvez alguns que só seja de género mais de consultório clássico, de saúde pública, e outros preocupam-se muito com esse dia. Mas quem depois na frente, no dia a dia, se calhar são aqueles de queixa que não vêm às vezes nas aulas ou que são, não são, mas que se calhar achamos muito no campo da
1: aula. A saúde não é ser de classes.
0: Eu acho que também temos introduzido muitos temas e teses novas, mas eu acho que às vezes pensar é realmente, em vez de seguir só um pós-mó, agora está muito menos sentido e artificial, mas há muitas coisas que podemos começar a realmente mudar e dar a trazer mais evidência. Mas eu acho que a interdisciplinar está a chegar a todas as entidades.
1: E as universidades também. Os pacientes, por exemplo, acontecia. Como é que a rua onde moram pode influenciar positiva ou negativa no sentido em que agrava a demência?
0: Bom, é difícil que tenha um impacto direto na doença. Tenho que deixar bem claro. Ou seja, parte do que tens aqui a ver, tal como os próprios medicamentos, não completamente mudar o curso da doença. Aquilo que fazer é, eu costumo dar um exemplo aos meus dentes, que estão de certo tal quando temos a dos de montanha. Podemos vê-la completamente desapespeleira abaixo, podemos exato, e estamos a nós próprios estátua, que são os colores, etc. E lá depois podemos ir pela da montanha, que acaba por ser, bom, alguns podem não achar igual por curvas e curvas, mas tudo é mais agradável do que pela ribança de Zampa. E realmente então o trabalho foi e portanto foi um bocadinho a nossa, o que entendemos é que precisamente se ajuda a dar um ponto de a caminhar. E nesse campo realmente tivemos uma experiência. É muito contra do que estamos aqui, tiver muito consciência a dizer. Fizemos uma cor de damos algumas pessoas com algumas casas ainda não muito incaptadas, mas já em caixas nicas, e fiz uma medicação num cenário virtual, numa cidade virtual, por acaso Lisboa, perto da rua das escolas reais, e mudar aquele cenário e em coordenação com uma equipa de Anir, do professor Paulo Mercado, do Instituto de Fior, na minha território, que coordenava o projeto. Tentamos criar um novo espaço, esse mesmo espaço, fizemos uma intervenção, como se fosse a intervenção urbanística que a Câmara Municipal tivesse a ter. E ali se as nossas mudanças em aspectos, achamos que melhorar a educação das pessoas, como se não conhecesse as neurociências. E boa pergunta. Nós quis também, temos, bom, baixão, o nível de complexidade perceptual. Ou seja, o que é que quis dizer? Nós podemos espaço que realmente, mesmo só quase só as formas de um metro, muita complexidade, ou seja das linhas e contrarinhas e exceções, etc., seja dado a nível de muitas coisas. Exemplo, bom exemplo, alguns autores que também trabalham nesta área, é aquele exemplo de chão e ter arcas das linhas de bicicleta, nos depois que cruzes tal a própria faixa de rogem, tudo. Portanto, isso é uma grande complexidade geométrica. Depois também métrica e habilidade, ou seja, nós quando musicamos, precisamos de ver promos, precisamos ter uma próxima, mas ao mesmo tempo acipar isso. E conhecemos, por exemplo, em particular na Boa, nas ruas antes, obviamente que há uma coisa a mudar também, mas temos, por exemplo, estacionamentos, temos muitas coisas em si passeio, temos muitos até em nível lixo, ou seja, caixotes lixo, temos essa política também, e tem muito de facto a idade e nosso, do poder realmente interferem com a capacidade nós, além de que estamos nos
1: além poucos, que está mesmo à frente.
0: Pronto, então nós temos interações nesse âmbito, tempo alargar um bocadinho os espaços para poder a árvore não dar completo a abrir o trajeto,
1: exatamente, que se desvia,
0: isso, exatamente. Vamos os carros da rua, e o que é que nos permitiu? Permitiu quantificar, ou seja, como tínhamos tudo ritual, ao tirar é que fizéssemos um inventário, o que é que foi feito.
1: Exato.
0: E portanto, que também que para os políticos também é importante, porque para eles não também é fácil, mas nós temos que ajudar, dizer, a percepção, darmos um bocado mais métricas, porque às vezes só damos 30 de uma coisa, vamos ter que dar
1: outra. Tirar 30 outra.
0: Exato. É preciso ver até que ponto esse trade-off de mais de 100 que não faz impacto, nos outros 300, se calhar. Então, essas pedimos para fazer uma navegação realmente com um cenário mais ajustado. As pessoas, mesmo para mim, muito próximos a pessoas, talvez, de navegação. Isto não quer dizer que as pessoas não.

0: continuem a ter a doença.
1: Nem é evitável.
0: Isso, mas pelo menos pode eventualmente dizer com que os doentes, que as pessoas com o mesmo talvez em consulta, com os filhos, neste caso, porque as minhas depois são filhos, ela é pai, idades mais avançadas, quando os dizem que a mãe não quer sair à rua, muito clique porque realmente eles não querem, às vezes, olha, até vou com ele para ir ao centro social, ou às lojas, etc. Muitos evitam isso, precisamente pela grande necessidade que cognitivamente nós precisamos de sempre.
1: Ou seja, a sua saúde nem se percebe o grau de complexidade do dia.
0: Isso.
1: Dos ambientes que os rodeiam.
0: Exato.
1: Que são, pensando em saudável, não pensando em demência, que foram os pais que a cidade pode pôr nos dentes?
0: Bom, temos de ver as queixas do ponto de ou de o que os casais nos reportavam ou daquilo que identificamos e que elas não nos reportavam.
1: Então, gostaria de voltar-me atrás, ao consultório.
0: Ah, okay.
1: Fala-se aqui bem em sental, em estar. Pessoas chegar ao consultório com queixas que eram imediatamente relacionadas com a questão,
0: não? Aqui nós, o consultório para indicar, a minha de consulta para indicar doente para testarmos a situação particular. Não é uma espécie de consulta que as pessoas vão lá pegar tudo o que possam dar do ponto de vista da
1: saúde. Ai, da que a minha rua, estou aqui influente. Não é nada, não é?
0: Não é a coisa de uma cidade, é, provavelmente. Mas na verdade, pensar, tem que começar a... Que já

0: interesse para melhorar as pessoas do ponto de vista público, seja do interesse de uma empresa que quer realmente atrair as pessoas para uma determinada zona porque tem interesse naquele espaço. E, portanto, nós vamos dar mais dados. Mas um bom exemplo pode ser o facto de nós fizemos caminhadas na rua com pessoas e tínhamos dois trajetos, um deles em que realmente acabava com umas obras, em que as pessoas... Nós fazíamos o trajeto, fazíamos medições com a mochila dos sensores, medíamos não só o meio ambiente como também as respostas das pessoas, e depois no final fazíamos uma espécie de entrevista mais livre em que a pessoa nos dizia o que é que achou daquele caminho, para juntarmos dados quantitativos, digamos assim, ou mais objetivos, com dados mais subjetivos, para podermos fazer ali uma análise mais mista. E noutro caminho, por exemplo, não havia o ruído, depois disso a posteriori, quando analisámos, estava muitíssimo mais distribuído ao longo do caminho e não havia tanta essa mudança. Quando perguntámos às pessoas no final como é que elas gostaram, elas, no caminho onde houve no fim o tal ruído, que cumulativamente, ou seja, somando todo o ruído que a pessoa tinha sido exposta, até era menos do que o outro caminho que tinha sido mais distribuído, a pessoa queixou-se muito de ruído. E no outro caminho, que afinal até tinha mais acumulação de ruído, a pessoa não se queixava tanto do ruído. Isto transmite duas informações que é para responder à pergunta. Uma é esta noção do conhecimento. Nós sabemos que os nossos órgãos de sentido funcionam muitas vezes a detectar diferenças. E como detectou-se a diferença no final de antes não tinha ruído e agora tem, portanto é natural que as pessoas reportem mais essa queixa. O outro aspecto que nós também conseguimos dizer é que, com a nossa medição, com as nossas técnicas que a neurociência também traz, nós conseguimos dar prova de que realmente o outro caminho, que afinal tinha mais distribuído ao longo do tempo o som, teve maior impacto no stress da pessoa do que propriamente o caminho em que a pessoa se queixou. E, portanto, há realmente informação que está escondida, em que às vezes nós, com algumas ferramentas e metodologias de neurociência, conseguem provavelmente expor aspectos que nós não estamos a dar conta, que são mais do nosso campo do inconsciente ou que não conseguimos atingir tão facilmente.
1: Isso quer então dizer que nós não somos agentes, somos reagentes?
0: Sim, somos uma mistura de... porque nós também podemos ver como agente, porque nós também atuamos no próprio meio. Portanto, neste caso em concreto, seria só mais uma consequência. Mas sim, nós também podemos ser algo que contribui, e eu presumo que a ideia do reagente será...
1: De que reage.
0: Exato. Portanto, só uma consequência de uma exposição. Certo, mas nós também depois podemos atuar num ambiente, embora realmente este exemplo que eu dei era muito mais centrado na exposição consequência. Mas sim, nós acabamos por ser. Aquilo que eu também quis expor foi que nós não estamos às vezes conscientes da exposição que estamos a ter. Muitos desses sinais são às vezes ou de frequência cardíaca ou de... E se isso for de certa forma...
1: E são sinais quase invisíveis, não é?
0: Sim, exatamente, são invisíveis, e que é daquelas coisas que, se calhar, cumulativamente, cronicamente, nós não temos muitos dados ainda, porque mesmo só agora é que grandes organizações, como a mesma Sociedade Europeia de Cardiologia, está a trazer muito esse tema para a parte cardiovascular, da poluição sonora, por exemplo. Muitos desses temas estão agora também a aparecer noutros campos, na neurologia também, com estes de as cidades também mais para o envelhecimento, para pessoas quer com as crianças, às vezes com autismo ou com defeitos de atenção, quer para as pessoas com dificuldades. E portanto, esses dados invisíveis, é importante, porque senão vamos muito com aquela ideia da opinião de uma pessoa, mas que pode ou pode não funcionar. E o problema é que nas medidas de urbanismo são medidas que vão estar cá por muitos anos. E, portanto, afetamos muitas gerações. E nós temos de ter em conta que quanto mais dados conseguimos encontrar, melhor para a sociedade em geral, porque menos impacto vai ter em tantas gerações.
1: Bruno Miranda, neurologista, professor na Faculdade de Medicina da Universidade de Lisboa e co-coordenador do projeto Emotional Cities, uma forma de ler o cérebro das pessoas enquanto atravessam a cidade. Vamos voltar a esta questão da ação e consequência, porque, no fundo, a cidade

0: tem esta ação sobre o nosso cérebro e até o nosso organismo sem pedir licença nenhuma. Os batimentos cardíacos que aumentam, o ruído que interfere e que também pode aumentar os batimentos cardíacos. No fundo, é quase como gerir ansiedade numa rua com muito movimento e ao mesmo tempo sentir calma e paz num jardim em plena cidade, com muita sombra e muitas árvores. E isto tudo acontece sem nós, enquanto indivíduos, termos disto a percepção, a noção. Até que ponto é que nós temos, individualmente, capacidade ou ferramentas ou competências para sermos agentes das nossas emoções, tendo em consideração este contexto urbano?
1: Bom, é uma pergunta difícil. Eu acho que nós muitas vezes, espontaneamente, já se calhar podemos dizer que sentimos-nos melhor naquele espaço do que no outro, e portanto já procuramos se calhar espaços verdes quando queremos ter mais calma porque viemos de um stress. Ou... agora, o problema pode ser no nosso corrupio de dia a dia, não pormos isso como algumas das prioridades, ou pelo menos não termos isso tão presente para realmente nos ajudar a mitigar qualquer tipo de problema que tenhamos. Portanto, eu acho que aí realmente então é um papel de talvez de, dos agentes, de decisores, de quem pode estar a construir a cidade, de pensar que a certa altura esta pessoa pode estar tão atrapalhada em pensar noutras coisas, no trabalho, na família, etc., e que se calhar já temos que contar com isso para criar realmente esses espaços que, mesmo sem a pessoa ativamente fazer esse papel, já estão a fazer o seu papel de prevenção ou de,
0: e para acalmar. Temos poucos espaços verdes?
1: Eu acho que, comparativamente a sítios onde nós avaliamos, acho que temos uma quantidade de espaços verdes que realmente poderia ser melhorada, e acho que também podemos, cada vez mais se fala também na qualidade dos espaços verdes, ou seja, em que realmente temos que, se olharmos talvez um bocadinho para o nosso... pelo menos para a minha geração, quando eu cresci, nós tínhamos aqueles jardins em que quase nem podíamos pisar a relva, em que estavam isolados, em que portanto era quase só um cenário em que nós não podíamos interagir, não podíamos, e realmente
0: não se pode estragar.
1: Exato, não se pode, nem podem jogar à bola as crianças, etc. E portanto eu acho que criar esse espaço onde a pessoa interage, onde a pessoa pode ir experienciar, etc., eu acho que isso realmente é um processo que está a acontecer na cidade. Eu acho que já vemos que cada vez mais os espaços hoje em dia já não têm essa proteção tão, e portanto estão a melhorar, mas acho que ainda temos muito caminho para melhorar. O problema aqui é o mesmo que estávamos a falar há pouco, que é, falámos se calhar numa outra notícia, vemos que temos falta de habitação e no outro temos falta de espaços verdes. Ora, quem toma decisões, o que é que a gente lhe vai dizer? Então, porque ambos são contrários em parte, a correlação é oposta, tem um sinal negativo, e portanto aí o que nós também fizemos, por exemplo, neste projeto, foi criarmos alguns instrumentos em que começámos a brincar com machine learning e inteligência artificial, que nos davam realmente estes limiares a partir do qual se poderia tentar fazer, podia-se ter resultados. Ou seja, agora, por exemplo, uma experiência engraçada que fizemos foi com um grupo na Dinamarca, em que tínhamos 3 ou 4 bairros na Dinamarca, e começámos a mudar os bairros e dizer, agora vamos aumentar 10%, 20%, 30% mais espaços verdes. E houve bairros onde, a partir, e nós, como tínhamos os dados das respostas das pessoas, conseguíamos saber o impacto que isso tínhamos, criámos uns modelos para ver esse impacto. E então nós depois conseguimos quase dizer no final que, enquanto que neste bairro basta mais 10%, no outro é preciso mais 30%, no outro é preciso mais, se calhar, 50%. Isso eu acho que já é uma informação muito útil para quem toma decisões difíceis do dia a dia, e acho que pode ser o caminho para onde nós achamos que, pelo menos, é onde estamos a querer investir.
0: Então vamos viajar pelas várias cidades. Vocês estudaram 4 cidades: Lisboa, Copenhaga, Londres e Lansing, nos Estados Unidos. Vamos nos focar na Europa, Lisboa, Copenhaga e Londres, para ser mais próximo, e porque também são mundos muito diferentes, quer em termos da história das cidades, a densidade, o desenho, o clima, a escala humana, a própria cultura. O que é que estas diferenças, no fundo, revelaram quando se lê o cérebro das pessoas que vivem nestas cidades?
1: Bom, nós tivemos aqui dificuldade porque, como tudo era muito novo, para nós conseguirmos encontrar um protocolo que fosse quase igual em todas as cidades foi um desafio grande. Eu acho que talvez me posso focar nas duas últimas, que é as que fizemos, que são mais parecidas, que foi Copenhaga e Lisboa. Pelo menos também dão uma perspectiva parecidas do ponto de vista do que nós fizemos do protocolo.
0: Pensei que eram as cidades que eram parecidas.
1: Não, eu estava a dizer aquilo que a metodologia que usámos, tivemos que ir melhorando, e realmente quando começámos em Londres foi muito num piloto, foi um bocado mais a cidade piloto, porque tivemos a desenvolver muita tecnologia dos sensores, mas as últimas duas cidades que fizemos, que eram muito parecidas, foi Copenhaga e Lisboa. Onde é que estão algumas coisas interessantes que encontramos? Primeiro, as pessoas, para espaços que até tinham alguma semelhança em termos de espaços verdes, ou seja, nós categorizámos os caminhos, digamos, em espaços mais, com mais natureza e com menos natureza. As pessoas, por exemplo, em Copenhaga não mostraram tanta emoção na componente de natureza, ou seja,
0: se calhar porque estão mais habituadas,
1: é isso mesmo,
0: não é?
1: Ou seja, é isso mesmo. E isso, por acaso, desafia algumas teorias que falam muito só da natureza como espaço que provoca logo a componente restaurativa, mas na verdade vai depender muito da necessidade da pessoa, e portanto a necessidade em ser restaurada,
0: quem está sempre
1: assim,
0: restaurado, tem menos necessidade.
1: Exatamente, é isso mesmo. E portanto algumas dessas teorias que vêm só dizer que é logo só uma relação de restauração, não é, tem a ver muito também com a pessoa. E realmente encontramos que em Lisboa as pessoas estavam muito mais alegres pelo caminho ter muito espaço verde do que em Copenhaga. E também isso refletiu também alguns sinais cerebrais de maior que podem dar assim um indicador que tem um pouco mais de afinidade ou de afetividade a esses espaços. E a nível de stress também reparámos que em Lisboa os níveis de stress estavam um bocadinho mais altos que em Copenhaga, embora devo dizer que ainda não temos os dados completamente fechados, estamos ainda a analisar, mas pelo menos é aquilo que está a saltar um bocado mais à...
0: E já que estamos em Lisboa, vou ser direta. O que é que em Lisboa faz mal aos seus habitantes? E o que é que faz bem? Porque seguramente também tem,
1: claro,
0: coisas boas.
1: Alguns dos aspectos que nós identificámos foi realmente, o conforto térmico. Ou seja, temos realmente prova de que, porque fizemos boa parte destas colheitas durante o verão e atingimos níveis de grande desconforto térmico, e temos prova de que isso impacta, que de facto afeta a fisiologia da pessoa, portanto começa a ter alteração nos batimentos cardíacos, começa a ter respostas de nível de stress altos. Isso já sabemos que Lisboa tem ilhas de calor e vai ser um desafio ainda maior com as alterações climáticas, mas eu acho que isso é um problema.
0: E não tem ilhas de gelo, nomeadamente as casas que as pessoas vivem?
1: Pronto, por acaso nós tivemos, nós fazíamos parte de um cluster de saúde urbana, quando faziam parte dos outros projetos da mesma... da mesma candidatura que a Comissão Europeia organizou, e um deles avaliava precisamente a eficiência energética, que acho que não foi o meu foco de atenção. Não,
0: sim, vocês,
1: mas
0: claramente, focaram-se na parte,
1: exato,
0: na
1: mas,
0: rua, no
1: mas
0: fundo.
1: Claramente isso é um problema, e outros colegas mesmo com quem trabalhamos também no urbanismo queixam-se muito da nossa
0: ineficiência
1: energética, que também tem um impacto, e há realmente estudos também começar a ser feitos, começamos a colaborar com isso.
0: Mas voltando à questão inicial,
1: pronto,
0: então,
1: primeiro seria o conforto térmico, eu acho que é determinante nós pensarmos nisso. Eu acho que a questão da poluição sonora também é algo que também ainda está mais presente, comparados, por exemplo, com a parte da Dinamarca. Isso foi também algo que mesmo para quem fazia as recolhas é fácil de perceber, que estávamos muito mais expostos à poluição sonora.
0: Isso tem a ver com o maior número de veículos a circular, veículos a motor, neste caso, porque eles têm muitos veículos, mas
1: certo.
0: sem motor.
1: Sim, nós também temos, pronto, também podemos dizer que também temos muitos veículos elétricos e também reduz, mas pronto, apesar de tudo, ainda acaba por ser muitos veículos não elétricos que também fazem esse ruído, certamente. E também a cultura deles é muito realmente usar bicicleta, e essa sim não tem quase. E mesmo a caminhabilidade também é bastante melhor. E pronto, portanto, eu acho que essa parte de ruído também foi algo que nós identificámos. Estamos agora a ver também métricas que são diferentes, que são métricas mais desta complexidade perceptual, ou seja, métricas que nos afetam muito no nosso sistema visual muito primitivo. Isto também é uma ideia que já existe, que é os nossos olhos estão adaptados muito mais a aspectos que são próximos do que está na natureza, porque foi assim que crescemos durante uma boa parte da nossa existência como seres humanos. Portanto, nós temos uma muito pequena percentagem com esta evolução e desenvolvimento industrial e tecnológico, estamos numa muito pequena percentagem do que o ser humano já viveu desde que sabe que existe. E portanto o nosso sistema visual está muito mais adaptado a isso, e estamos agora a começar a avaliar. Não posso ainda dizer, mas também fico uma sensação de que talvez a nossa componente perceptiva também possa ser diferente, mas aí é especulativo.
0: E as coisas boas?
1: Eu acho que sim, que também temos muito coisas boas. Por exemplo, mesmo cidades com topografias e com uma geografia como a nossa, também temos alguns dados a mostrar de outros investigadores que isso ajuda muito na nossa capacidade de navegação. Portanto, apesar de tudo, é um pau de dois bicos. Sim, é um bocado também como eu gostava muito de ver uma experiência feita, que é também a da, e pode ser polémico, mas um bocadinho da nossa calçada portuguesa, não é? Porque temos todos noção de que aumenta imenso as quedas, porque com chuva escorrega muito, mas também podemos pensar nisto na perspectiva de diferente, que é se nós crescemos num meio com muito mais desafios no chão do que se fosse liso, se calhar temos mais capacidade de resposta no futuro. E eu acho que essa é uma experiência muito difícil de fazer, porque era preciso ver, e nós há pouco estávamos a falar na questão de sermos muito reativos, e aqui realmente a reação que nós temos logo é: acabem com as calçadas, com a calçada portuguesa, porque faz quedas a pessoas idosas, e isso traz problemas. E eu assino por baixo claramente que agora o problema é se realmente já não, as pessoas não caem um bocadinho menos noutros contextos, porque já têm um treino melhor, porque foram desafiadas. E pronto, eu acho que aqui é difícil. Mas será mais neste género de informação que temos de trabalhar. Difícil de dizer.
0: A esse nível, Copenhaga é muitas vezes apontada como uma cidade modelo, muito amiga das pessoas, com as bicicletas, com muitos espaços verdes, com uma escala humana muito adaptada. Os dados do vosso projeto confirmam isso neurologicamente?
1: Sim, eu acho que vão muito nessa direção, embora, como disse, os dados ainda não estão fechados, portanto, e com um ouvinte mais exigente do ponto de vista científico, também tem que ter aqui alguma cautela. Mas de qualquer forma, eu acho que
0: do que
1: nós já encontramos, acho que pode ir nessa linha de que realmente tem um papel mais protetor, mais facilitador, mais mitigador de stress. Concordo que
0: estivemos a ver os aspectos menos positivos de Lisboa. Há aspectos menos positivos em Copenhaga? Já que comparamos,
1: claro.
0: Vamos ver os dois aspectos de cada uma das cidades.
1: Sim, é uma pergunta difícil, mas eu acho que a nossa, sobretudo nos bairros mais, mas aqui já posso estar um bocadinho também com alguma especulação da minha opinião. Eu acho que a nossa estrutura de bairro facilita muito a convivência social. Ou seja, como está, mas bairros mais antigos que têm aquela, porque foram muito espontaneamente crescendo. E que se nós aprendemos que a evolução natural é ótima, ou seja, que os animais evoluíram e otimizaram aquilo que precisam, eu também acredito que a forma como estas cidades que evoluíram, e estes espaços mais da cidade antiga, que evoluíram muito pelas necessidades das pessoas, elas acabaram por também arranjar ali uma maneira de manter-se em comunidade, e eu acho que isso acaba por ser um aspecto positivo de convívio.
0: Muito positivo, não é? Há aqui também uma outra tensão que eu acho que é importante abordarmos, que é o que diz a ciência e o que realmente acontece nas cidades. Os decisores urbanos, aqui estamos a falar de arquitetos, planeadores, os autarcas, estão a ouvir a neurociência ou continuamos a construir as cidades a partir de critérios que ignoram de alguma forma o que o cérebro precisa?
1: Bom, é uma pergunta é uma pergunta difícil. Eu acho que...
0: Já fiz alguma fácil já agora?
1: Talvez há umas mais fáceis, sim, é verdade. Mas eu acho que é importante também dizer que o projeto trouxe uma nova perspectiva, e estamos a falar de realmente, têm sido muito poucos aqueles que lançaram estas ideias. Já se trabalhava sobre estes temas, mas de outra forma. Portanto, também não podemos exigir às pessoas
0: que mudem tudo de um dia para o
1: exato.
0: Outro, não é?
1: E eu também sou muito apologista de que nós, lá porque agora temos uma nova ferramenta, que não vá destruir tudo o que já se sabe de outras ferramentas. Aqui
0: mas
1: é só.
0: Pode servir para melhorar aquilo,
1: claro,
0: que objetivamente precisa,
1: exato,
0: ser melhorado.
1: Agora, não há dúvida que boa parte desta abordagem implica que haja um grande foco na estratégia de futuro de longo prazo das cidades. Ou seja, isto é muito mais para resolver um problema a médio e longo prazo do que para resolver um problema de curto prazo. E eu acho que realmente boa parte das decisões que talvez tenham a ver com municípios ou com, são muito mais, se calhar, reativas do que estratégicas. E, portanto, muito das vezes que nós temos apresentado a decisores ou pessoas que possam estar nesse campo, eles acham fantástica a ideia, mas, na verdade, depois acaba por não haver contacto de, ok, baterem à nossa porta. Eu acho que também é nosso papel e nosso dever, já que trazemos uma nova abordagem, também sermos muito claros de vantagens que isto pode ter relativamente às outras, e é nisso que estamos a trabalhar. Ou seja, por exemplo, nós agora estamos a fazer uma coisa que é, ok, para nós convencermos os nossos municípios ou pessoas, mas já nos contactaram alguns, só para responder à pergunta há pouco, também já tivemos uma presidente da Câmara que venceu e que foi, agora está, e que na altura antes das eleições autárquicas nos contactou porque tinha interesse. Depois acabámos por não, pois nós respondemos, mas depois aquilo acabou, mas ela tinha muito interesse. Mas para voltar à questão que estava há pouco a dizer, que era sobre
0: se os decisores, no fundo,
1: uma das perguntas, certo, então o que nós achámos foi, bom, então como é que nós vamos convencer e trazer isso mesmo que as pessoas, assim que a gente faz uma apresentação tipo TED Talk, conseguem logo captar a ideia? Ora, o valor das casas, será que o valor das casas depende de alguns destas métricas que nós estamos a usar? Porque aí estamos a falar do como é que
0: autarquias financeiras
1: e é uma fonte de rendimento. Então nós agora estamos a fazer precisamente essa análise de ver se os fatores das casas, se estes fatores que nós estamos a falar e que
0: se
1: analisamos,
0: se têm influência no valor do imóvel.
1: De forma muito interessante, Copenhague é um excelente exemplo porque tem uma base de dados incrível de todas as casas e os preços de todas as casas, coisa que nós não conseguimos encontrar em Lisboa, os preços das casas, e estão reportadas as casas desde todas as casas que foram vendidas desde 1800 e finais do século XIX, e encontramos uma relação muito próxima com isso. Ora, é a nossa estratégia de poder atingir.
0: E o cidadão? O que é que pode o cidadão comum exigir à cidade?
1: Eu acho que é realmente estar cada vez mais atento a estes problemas do nosso meio ambiente que nos afetam. É certo que nós vivemos mais tempo dentro do que de fora, mas também com o Covid nós percebemos que estar muito dentro, muito tempo dentro, faz-nos ter necessidade de ir para o exterior, e eu acho que a discussão tem que começar a ser muito mais de alto nível, em que as pessoas têm que exigir realmente a nível local mudanças francas de políticas, com mais espaços saudáveis, de mais planeamento, menos confusão de carros. Portanto, por eu acho que é? Tem que ser muito esse... dar poder para que as pessoas possam mudar e exigir esse conforto.
0: A cidade que habitamos também nos habita. O traçado da rua, uma árvore, o ruído que não escolhemos, tudo isso deixa marcas no cérebro em sítios que não controlamos e que raramente vemos. Se sabemos agora, com rigor científico, que determinados espaços nos fazem menos bem e que outros fazem bem, o que fazemos com esta informação? Talvez a resposta comece por um gesto muito simples: reparar. Reparar no que a cidade nos faz, porque só se muda aquilo a que se presta atenção. Bruno, muito obrigada.
1: Obrigado eu pelo convite.
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1: Slipping Through My Fingers é uma canção que me toca num lugar muito concreto da vida. Falo desse momento difícil de explicar, em que as filhas crescem e nós percebemos que já não são só nossas, que estão a construir o seu caminho. Há um vazio que fica, uma espécie de silêncio novo, mas também um orgulho imenso. É um sentimento contraditório. Por um lado, querer segurá-las e, ao mesmo tempo, saber que o mais importante é deixá-las voar. Foi para isso que as educámos. Esta música traduz isso tudo com uma simplicidade que eu acho desarmante. E talvez por isso faça tanto sentido para mim. Porque diz exatamente aquilo que se sente quando custa pôr em palavras. Não é que tínhamos que pôr as coisas em palavras, mas aqui foi posto. E a música acompanha.

se queremos ouvir alguém que sabe cantar emoções como ninguém, eu escolheria logo, sem dúvida, português, o André Viamonte. Então, em relação a todos os temas que eu ouço com frequência dos álbuns do André, escolho Above the Sky. Escolho porque ouço com frequência esta música. É daquelas que uma pessoa fecha os olhos e deixa-se ir. E dá uma força interior e uma maneira de conseguir olhar para as coisas em perspectiva. É uma canção de esperança e faz-me sentir esperança cada vez que ouço esta música. Então, fechar os olhos e ouvir Above the Sky é maravilhosa.

A primeira vez que comprei um disco com o meu próprio dinheiro, foi em vinil, claro, foi a Sinfonia Imperador de Beethoven. Talvez isso explique muita coisa. A música clássica sempre esteve presente na minha vida de uma forma muito natural, quase inevitável. E há momentos que ficam. Ouvir Vivaldi, especialmente o inverno, no Musikverein em Viena, foi um desses momentos. Não tanto pelas outras estações, mas por essa intensidade do inverno, tão precisa, tão física. Foi bonito e acima de tudo senti um privilégio imenso de poder estar ali naquela sala com uma acústica que não encontrei em mais lado nenhum. Havia algo quase perfeito naquele encontro entre o espaço, a música e o silêncio do público, que era muito. E percebi mais uma vez como a música clássica continua a ser um lugar a que volto sempre, como se fosse uma casa interior.

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1: Sempre que ouço, cada vez menos, mas ouço Dias Atlânticos dos Urbana, isto remete-me parte da minha vida na altura em que fui road manager e andei com esta banda na estrada durante imenso tempo. Eu perdi já a conta aos concertos que fizemos naquela altura, foram centenas de quilómetros e quilómetros de estrada. E foi um sucesso enorme. Esta canção na altura passava nas rádios todas e nos concertos todos, era assim a grande festa. Quando começava logo a primeira batida do Paulo Farda da bateria com os Dias Atlânticos e o piano do Ricardo Serrano, enfim. Tudo isto me lembra a parte em que fui road manager e que andei, não só com eles, obviamente, com muitas bandas, mas esta em particular dizia-me muito e adorei trabalhar com eles. E gosto de poder deixar aqui esta canção, pelo menos para reouvir e lembrar-me dessas alturas em que ser road manager e ser mulher, ainda por cima naquela altura, era assim qualquer coisa de muito especial.

E na Country Churchyard é uma canção que considero uma espécie de... Considero, não é mesmo? Um guilty pleasure. É uma canção que eu agora raramente ouço, como pouco ouço este artista, na verdade. Mas In a Country Churchyard fez parte da minha vida em determinada altura, porque era um lugar emocional onde eu me encontrava, desta canção. Uma espécie de súmula entre o que é bom na vida e acontece, como no caso da celebração de um casamento, etc, etc. Algures numa quinta, num sítio como floresta, imagina-se um bosque, uma coisa assim muito bonita, muito verdejante, e onde depois há um comeback mais tarde, não é? Uma pessoa regressa àquele sítio onde aconteceu tanta coisa, onde foi feliz, onde houve exuberância, onde houve verde, onde houve alegria, onde houve gente, e de repente está simplesmente um cemitério, onde igualmente bonito, mas muito mais nostálgico. Então acho a canção muito bonita.

Se a música que entrou na minha vida sem pedir licença e ficou há muito tempo, obviamente, que passa por David Bowie. Quem me conhece sabe que sou uma fã incondicional. Inclusive, fiz a primeira página de fãs de David Bowie portuguesa já há uns anos, na altura que ele faleceu. Gosto muito desta canção porque tem uma melancolia muito particular. Não é pesada, é lindíssima. Há ali uma sensação de perda que eu sinto, pelo menos, de algo que se desfaz no tempo. Quase como um mundo que muda sem pedirmos, cada vez faz mais sentido agora. Pois quando ouvimos falar de guerra, de instabilidade, tudo o que parece escapar-nos das mãos, não é? A música ganha outro peso. Aquela ideia de deixar ir, de aceitar o que não controlarmos, torna-se ainda mais presente. Não sei, talvez seja por isso que volto sempre a ela. Porque mesmo num mundo inquieto, lembra-me que há uma forma tranquila de atravessar o caos, sem deixar de sentir. E aquilo vem com uma força absolutamente incrível.

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1: São 7h58, bom dia, menos uma hora nos Açores. Está no ar amanhã TSF de terça-feira.
2: O primeiro-ministro e os dois autarcas mais poderosos do país vão juntar-se à mesa esta manhã no Porto, nos jardins do Palácio de Cristal, na Casa do Roseiral. Vão estar Luís Montenegro, Pedro Duarte e Carlos Moedas. A agenda não foi tornada pública. As contas da bola ficam para fechar no sábado, na última jornada da Liga, mas o Sporting ontem à noite recuperou o segundo lugar e está tudo ainda por decidir em relação à manutenção na Primeira Liga entre quatro equipas. Aos 90 anos, os escritor e histórico dirigente do Partido Socialista Manuel Alegre sente que já viveu várias vidas. Na TSF, escutamos esta manhã o autor de Praça da Canção e O Canto e as Armas, Prémio Camões, que por duas vezes tentou, sem sucesso, ser Presidente da República.
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Esta terça-feira vai trazer aguaceiros mais prováveis no norte e centro durante a manhã, diminuindo de intensidade e frequência a partir da tarde. Há também previsão de pequena descida da temperatura mínima. As máximas hoje devem chegar aos 18 graus no Porto, 19 em Lisboa, 20 em Faro. Açores com alguma nubosidade e possibilidade de aguaceiros fracos apenas no grupo central. Máxima para

0: Ponta Delgada 17 graus. Para a Madeira, conto também com aguaceiros fracos. A temperatura máxima no Funchal é de 20 graus. Vamos para o Grande Jornal às 8 na manhã da TSF, Nuno Domingos.
1: Uma das marcas informativas do dia, uma espécie de cimeira entre o Poder Nacional e o Poder Metropolitano. O Primeiro-Ministro Luís Montenegro marcou para esta manhã uma reunião com os presidentes das câmaras de Lisboa e do Porto. Eles são simultaneamente os presidentes das duas áreas metropolitanas. A reunião vai acontecer precisamente no Porto, na Casa do Roseiral, nos Jardins do Palácio de Cristal. A Câmara do Porto, que descreve a reunião como sendo de trabalho, diz que Luís Montenegro, Pedro Duarte e Carlos Moedas vão trocar perspectivas e reforçar diálogo institucional e a cooperação entre o Governo e os dois municípios. Mas, formalmente, não há uma agenda anunciada para este encontro. A partir de hoje, passam a ser obrigatórios dois passos para aceder ao portal da Segurança Social Direta. A dupla autenticação pretende reforçar a segurança desta página, deste portal da internet. O presidente do Instituto de Informática da Segurança Social, Luís Ferrajota, explica agora o que vai acontecer.
2: Devem aceder ao site da Segurança Social Direta, fazer o seu login e aí serão confrontados com uma mensagem da ativação do segundo fator da autenticação. Em que é que isto consiste? A primeira vez irão receber um código de validação no seu e-mail que colocarão e a partir daí, cada vez que acederem à Segurança Social, funcionará com um token através de SMS.
3: Quem não tem telemóvel?
2: Quem não tem telemóvel consegue fazê-lo através de e-mail, mas o que nós sugerimos é que sejam fidelizados os contactos, porque ao fim e ao cabo o que nós pretendemos é um reforço significativo da segurança adicional na prática dos dados.
1: Luís Ferrajota lembra que a autenticação dupla segue o padrão daquilo que é feito ao nível europeu e é um reforço que foi decidido depois de várias fraudes detectadas pelo Instituto da Segurança Social.
2: Eram números significativos e isto implica sempre acesso a prestações sociais e a pensões. Não só à informação em causa, mas também ao usufruto de um benefício, se quiser, indevido, porque nós, a partir daí, poderíamos fazer alteração de IBANs e poderíamos, eventualmente, receber dinheiro indevido, que não era nosso. E, portanto, acreditamos que, com este crescimento ao nível da segurança e da rede, nós garantimos uma proteção adicional para tudo isso não voltar a acontecer e hoje já não acontece.
1: A dupla autenticação, em vigor a partir de hoje, no portal Segurança Social Direta, aplica-se aos cidadãos e também às empresas. Os enfermeiros fazem hoje greve, aos turnos da manhã e da tarde, em todos os setores, ou seja, no setor público, no setor privado e também no setor social. A paralisação vai afetar hospitais, também centros de saúde em todo o país. Entre as reivindicações estão a desregulação dos horários de trabalho, a desvalorização das carreiras e do Serviço Nacional de Saúde. A dirigente do Sindicato dos Enfermeiros Portugueses, Guadalupe Simões, espera uma forte adesão dos enfermeiros a este protesto e por isso adianta à TSF quais são os efeitos que os utentes podem esperar ao longo do dia.
4: Tudo o que são consultas programadas, intervenções cirúrgicas programadas, eventualmente haverá algum impacto, sendo que isso é da responsabilidade das unidades locais de saúde, porque foram avisadas atempadamente que iria acontecer greve neste dia. Depois, nos centros de saúde, outros serviços em que os enfermeiros não têm que comparecer 24 horas, eventualmente não estarão enfermeiros presentes.
1: São indicações deixadas por Guadalupe Simões, do Sindicato dos Enfermeiros Portugueses. Hoje é o Dia Internacional do Enfermeiro. A greve acontece neste dia. E às 10h30 da manhã está marcada uma concentração do Campo Pequeno, em Lisboa, até ao Ministério da Saúde. A Direção-Geral de Saúde já publicou as orientações para os profissionais sobre a gestão de possíveis casos suspeitos de antivírus. O nível de risco em Portugal continua baixo e, por isso, não há medidas preventivas imediatas para implementar a nível nacional para a população. Algumas orientações são para os profissionais, no caso de entrarem em Portugal pessoas que foram contactos de casos relacionados com este surto no navio cruzeiro Ondius. São também definidos casos suspeitos e prováveis. Se houver um caso suspeito, deve ser ativado o INEM. O São José, o Corri Cabral e o Dona Estefânia são os hospitais de Lisboa definidos como hospitais de referência. O caso, o surto de antivírus a bordo do navio Ondius está para já terminado, no sentido em que do navio já não há passageiros, foram todos retirados e repatriados ao largo das Canárias. A operação foi dada como concluída durante o dia de ontem. O secretário-geral da CONFAGRI, a Confederação Nacional das Cooperativas Agrícolas e do Crédito Agrícola de Portugal, diz que a situação não é ainda dramática e que ainda há estoques de fertilizantes que não chegam apenas através do Estreito de Hormuz, mas avisa, Nuno Serra, que o aumento dos preços é uma consequência imediata. E por isso o Governo anunciou no final de abril um apoio de 20 milhões de euros para apoiar os custos com os fertilizantes. Até agora não há nenhuma informação sobre como é que este dinheiro vai chegar ao terreno. E para acelerar o processo de financiamento, a Confagri vai hoje mesmo apresentar propostas ao Executivo sobre o modelo das ajudas aos agricultores.
5: A informação que temos ainda nem está modelado como é que se vai ser atribuído esse apoio. Portanto, nós estamos à espera, já existem outros exemplos dessa modulação, quer em Espanha, quer em França. Portanto, nós estamos à espera de alguma informação do Governo. Nós também fazemos contar dentro das próximas horas propostas naquilo que poderá ser a modulação para a atribuição desse valor para os fertilizantes. O que temos a dizer é que tem que ser entregues com alguma urgência no terreno, tem que chegar ao terreno, porque senão, efetivamente, o que vai acontecer é, sem esse apoio aos fertilizantes, os produtos vão acabar por ficar mais caros. E, portanto, existe alguma urgência na modulação desse tipo de apoio e o que nós fazemos é um apelo ao Governo que acelere esse processo, que faça chegar rapidamente ao terreno esse apoio, porque senão os preços irão naturalmente subir ao consumidor e também o setor agroalimentar será pressionado, como é natural, porque nem sempre os preços conseguem chegar ao consumidor e acabam de ficar algum desses custos na parte da produção e isso traduz também em perda de rendimento.
1: Nuno Serra, o Presidente da Confagri, considera que a Europa podia fazer mais para compensar os custos dos fertilizantes, mas como isso não está a acontecer, a ajuda tem de vir do Governo. Para lidar com os problemas, e são muitos, aqueles que resultam do fecho do Estreito de Hormuz, os ministros da Defesa de mais de 40 países vão reunir-se hoje em videoconferência para discutir a muito anunciada missão multinacional que está a ser liderada pelo Reino Unido e por França. Os ministros da defesa destes dois países vão precisamente coordenar a reunião de hoje. Espera-se que cada país defina a contribuição militar para a missão defensiva destinada a reabrir e garantir a segurança no Estreito de Hormuz. Portugal é um dos signatários deste compromisso. O governo britânico está, entretanto, com um outro problema. Vai reunir-se esta manhã. O primeiro-ministro Keir Starmer está a ser muito pressionado pelo próprio Partido Trabalhista a demitir-se depois da derrota das eleições locais da semana passada. A ministra do Interior foi a última voz dentro do próprio governo a exigir ao primeiro-ministro que estabeleça um calendário para a demissão. Ontem demitiram 6 assessores do governo britânico depois de terem apelado à saída de Keir Starmer. Alguns deputados do Partido Trabalhista lançaram também um abaixo-assinado para defender a demissão de Keir Starmer. Na última contagem, este documento, este abaixo-assinado, contava com o apoio de mais de 70 deputados trabalhistas, o partido de Keir Starmer, que perdeu as eleições, uma forte vitória da extrema-direita do Reform UK, de Nigel Farage, mas nestas eleições também os conservadores tiveram perdas relevantes. Entre tanta devastação na região centro, nos primeiros meses deste ano, a Rádio Miúdos, em Torres Vedras, parece ter ficado para trás, mas não foi poupada aos estragos do mau tempo e está a trabalhar em condições precárias, com grandes males exigem grandes remédios, ou pelo menos remédios ousados. Os miúdos decidiram lançar uma operação de crowdfunding sobre o lema "O estúdio caiu, a emissão não". Querem, desta forma, recolher até 4 mil euros para voltarem ao ativo, como gente grande. A jornalista Dora Pires encontrou-os a trabalhar num estúdio móvel na capital. Aqui temos valor, aqui somos Rádio Miúdos.
6: encontramos os miúdos, Bárbara e André, ambos de 13 anos, a fazer rádio no Parlamento. O coordenador de produção, João Costa, passa-lhes o microfone.
7: Eu estou aqui com eles no estúdio móvel. Quem dera, pode perguntar a eles.
8: Olá, para já nós estamos aqui a fazer uma emissão em direto, mas pronto, entre outras coisas também já estivemos a fazer entrevistas às pessoas.
9: Como a Bárbara já disse, estamos aqui a fazer emissão em direto, neste momento está a passar música. Isto é tudo organizado por nós, acho que já deixaram bem claro que a gente é que organiza aqui reportagens, emissões, música.
6: A TSF entra na emissão porque nisto da rádio entre ajuda é tudo. E não foram assim tão miúdos os estragos do mau tempo.
9: Nós temos um estúdio no Bom Barral, em Torres Vedras, que, pronto, onde eu faço a emissão. E o stress foi... A tempestade de Cristine e lá as amigas dela, essas situações, basicamente estragaram-nos a mesa de mistura só, e o computador, pronto, foi tudo. Nós temos um estúdio móvel também, que é o que estamos a usar este, pronto, aqui no Parlamento. Quem está no estúdio de Torres Vedras está limitado ao estúdio móvel.
6: Aqui e ali uns cortes confirmam. E fazer rádio à distância não é a mesma coisa.
8: Sim, podemos dizer que sim, porque isto também afeta a internet e nós, como estamos em Torres Vedras, depois outros em Leiria, em Faro, em Lisboa, em vários sítios diferentes, estão no estúdio e têm que se resolver com o estúdio móvel, depois está outro que está no outro lado do país e é um bocado complicado.
6: Os ouvintes não fraquejam, mas a rádio tem crescido e quer dar-lhes o melhor.
10: Como temos locutores em 3 continentes e a questão da internet é muito importante para nós, uma mesa de mistura que permita ter canais diferentes para os vários locutores é importante, e esta mesa esta mesa que usamos para o estúdio móvel é ilimitada, e daí pronto, vamos lá tentar um crowdfunding para conseguirmos voltar a ter as condições que tínhamos, porque a ideia é ter condições profissionais para eles trabalharem em condições iguais às dos profissionais das outras rádios, como aí a TSF, não é?
6: Já que estão no Parlamento, já tentaram aí sensibilizar os deputados para a vossa causa?
8: Por acaso ainda não.
6: Mas porque ainda não tiveram oportunidade ou porque é uma questão de ética profissional?
8: É profissionalismo.
11: Faz ouvir a tua voz, porque aqui temos voz, aqui somos nós.
1: A recolha de fundos decorre na plataforma PPL. É só ir à internet, procurar a plataforma e lá dentro a Rádio Miúdos, porque o estúdio caiu, a emissão não. Reportagem de Dora Pires.
0: E assim chegamos às 8h12. Nesta altura estão 17 graus em Faro, 15 em Lisboa e no Porto, 16 graus no Funchal e 13 em Ponta Delgada. Há uma ligação à cidade de Lisboa extremamente complicada nesta manhã. É a A1 para a segunda circular, na sequência de um acidente que ocorreu na zona do viaduto sobre o Rio Trancão, a mista em direção a Lisboa. Atenção porque há muita demora a partir de Santa Iria de Azoia.
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0: Manuel Alegre é o nome em destaque agora na manhã TSF, até porque 90 anos não se fazem todos os dias.
1: Na política foi deputado, vice-presidente da Assembleia da República, duas vezes candidato à presidência da República, foi e continua a ser uma espécie de consciência crítica do Partido Socialista, foi resistente ao fascismo e foi a voz dessa resistência na rádio Voz da Liberdade, a partir de Argel. Foi preso pela PIDE, foi na prisão que escreveu alguns dos seus poemas mais famosos. no dia em que completa 90 anos, Manuel Alegre confessa na TSF, numa conversa com a jornalista Inês Cortês, que sente que já viveu várias vidas numa só.
15: Foi um cidadão, achou sobre a ditadura, foi um combatente pela liberdade, foi também um escritor e um poeta, que fez da sua poesia e da sua literatura uma arma também ao serviço da liberdade e da libertação do país. Depois participei na institucionalização da democracia, ocupei vários cargos políticos, mas fui sempre mais do contrapoder do que do poder. Fui duas vezes candidato à presidência da República. A primeira candidatura foi uma grande aventura. Perdi apenas por 25 mil votos a passagem à segunda volta. Foi algo que aqueles que nela participaram não esquecem. E foi um momento que eu também não esqueço. Aconteceram tantas coisas que tenho a sensação de ter vivido várias vidas numa vida.
16: Já escreveu dezenas de livros. É mais difícil ser poeta ou político nos dias de hoje?
15: É difícil ser as duas coisas, mas uma coisa inspira a outra. A poesia pode inspirar a política e a política pode inspirar a literatura.
16: De que forma?
15: É a vida. A literatura é feita de vida. Nós vivemos a nossa vida, eu vivi essa vida. Se não tivesse vivido como vivi, eu não teria escrito como escrevi e o que escrevi.
16: Destes livros todos, houve algum livro que o tenha marcado pelo desafio que foi escrevê-lo ou pelo local onde o escreveu?
15: O primeiro livro marcou-me, porque foi o primeiro, porque alguns poemas foram escritos na prisão, é a Praça da Canção, e porque se tornou um livro emblemático. Foi um livro que foi apreendido, mas circulou em cópias manuscritas e datilografadas, foi recitado, foi cantado. Deve ter sido o livro mais lido ou mais vendido da poesia portuguesa neste século.
16: Acha que a poesia e a literatura têm o poder de tornar o mundo melhor?
15: Pelo menos tem acontecido. Tem ajudado a mudar o mundo e a transformar o mundo. Sozinha não podem fazer, mas são um contrapoder e são também um poder muito forte para despertar a consciência das pessoas e para levar as pessoas a agir no sentido de construir um mundo melhor.
1: Manuel Alegre, o poeta que lutou pela liberdade contra a guerra, nasceu a 12 de maio de 1936 em Águeda, estudou Direito na Universidade de Coimbra, o escritor, histórico e dirigente socialista, faz hoje 90 anos. Esta conversa na íntegra com Inês Cortês passa na rádio hoje, depois das 4h30 da tarde. E agora, vamos falar do diabo. O mundo estava em guerra quando, em 1918, Igor Stravinsky escreveu A História do Soldado. É uma peça musical que inclui um narrador, uma bailarina, vários instrumentos que desempenham personagens da história de um soldado que vende a alma ao diabo. O Remix Ensemble da Casa da Música apresenta logo à tarde uma criação da obra de Stravinsky e do poeta Ramus, onde não faltam o diálogo entre o soldado e o diabo, o baile da princesa e as marchas, as valsas e o tango do diabo com o soldado ao ritmo das percussões e do violino. A narradora é a atriz Marta Carvalho.
17: O soldado vende a sua alma ao diabo. Basicamente é um Fausto, uma espécie de um Fausto, porque ao trocar o violino por um livro que lhe dá tudo, é estar a vender a sua alma. E depois ele consegue recuperar, só que... Mas para isso ele tinha que fazer opções, deixar a sua vida anterior para trás. Mas quando ele quer tudo, depois perde tudo. Portanto, não é uma mensagem otimista. É mais a cautious tale, não é? É uma história para nos fazer pensar nos perigos. E, portanto, estamos numa altura em que é preciso fazer pensar em muitos perigos. Pode ser que isso nos faça pensar um pouco.
1: A bailarina e coreógrafa Sara Garcia diz que a história é a mesma de sempre, das ilusões e desilusões da humanidade.
18: Eu acho que toda a gente se consegue rever de alguma forma nesta história. Isto é a história da humanidade, de certa forma.
1: Na peça há vários diálogos, o tal tango entre diabo e soldado, um diálogo entre instrumentos, e também há um diálogo entre a narradora e a bailarina.
17: Há uma cor específica de voz para cada uma das personagens e também do corpo. E depois há momentos em que eu sou uma personagem e a bailarina está presente como corpo de outra personagem, mas eu sou a voz, e temos ali alguns símbolos cénicos para ajudar o público a tentar perceber que nesse momento ela está lá e quando eu estou a falar é como se fosse ela. Eu espero que isso depois seja transportado para... Só no momento, o teatro é assim, só no momento com o público é que aquilo realmente acontece.
1: Esta é uma peça de teatro musical construída pelo compositor russo e pelo poeta suíço que coincidiram em França no início dos anos de guerra. Quando a peça foi criada não houve muitas apresentações porque quando a guerra acabou chegou a pandemia de gripe espanhola ou pneumónica, mas o tempo tornou a história do soldado e do pacto com o diabo imortal com inúmeras versões. Na apresentação desta tarde na Casa da Música há uma espécie de primeiro ato ou primeira parte em que o Remix Ensemble interpreta as Baquianas Brasileiras de Vila Lobos.
0: São 8h21, daqui a pouco vamos ao futebol, na última parte deste Grande Jornal às 8. Agora o tema para o café duplo, os temas, porque hoje José Manuel Pureza e excepcionalmente Angélica da Teresa falam sobre o Pacto na Saúde e também sobre o polémico Festival da Eurovisão. Café duplo, seguirá às 8h30 com Leonor Ferreira.
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0: E a penúltima jornada da Primeira Liga Portuguesa trouxe alterações na classificação.
1: Desde logo, o Sporting recuperou o segundo lugar do campeonato, ganhou ontem à noite em Vila do Conde ao Rio Ave por 4-1 e aproveitou o deslize do Benfica em casa frente ao Braga, empate a 2 bolas, o Benfica que até esteve a perder nesta partida, mas conseguiu mesmo assim o empate. Ora... Começando desde já pelo resultado do Sporting, que ganha em Vila do Conde de forma tranquila. Rui Borges, o treinador, diz que foi uma vitória justa e que a equipa está feliz por regressar ao segundo lugar, mas lembra que ainda falta a última jornada e, por isso, o treinador dos Leões convocou já o apoio dos adeptos para o último jogo em casa, em Alvalade, no próximo sábado à noite, contra o Gil Vicente.
22: O grupo está feliz, acima de tudo, porque fomos capazes de ganhar o jogo quando estivemos a perder, perante uma boa equipa que tem feito uma segunda volta muito boa. Os últimos 5 meses têm sido bons do Rio Ave, uma belíssima equipa, individualmente e coletivamente. E estava feliz, acima de tudo, pela vitória. Claro que depois tem o acréscimo de voltarmos a ser segundos, mas temos que estar concentrados, porque ainda falta uma jornada em nossa casa, é certo. Perante os nossos adeptos, que faço já o repto para estarem em força, porque precisamos da energia deles, do apoio deles, como tem sido, e hoje foi importantíssimo. Fora temos tido um apoio fantástico sempre também, enaltecer esse apoio que tem sido muito, muito bom ao longo de toda a época, mas perante uma equipa que está a fazer também um belíssimo campeonato, que é o Gil, e que vai dificultar ao máximo aquilo que será a nossa tarefa de vencer o jogo. Por isso, felizes por estarmos em segundo, felizes por termos ganho, mas temos de estar muito concentrados, recuperar e estar mentalmente capazes e disponíveis para disputar uma última jornada nos permite depender só de nós, e isso é muito importante.
1: Quer isto dizer que o Sporting está no segundo lugar, o que se conseguir manter, e basta ganhar o jogo, lá está, para conseguir esse segundo lugar, ganhar o jogo contra o Gil Vicente na última jornada em casa, se conseguir esse segundo lugar vai aceder à fase de qualificação da Liga dos Campeões, ou, quem sabe, diretamente à fase de Liga, da Liga dos Campeões, no caso de o Aston Villa ganhar a Liga Europa. O outro jogo da noite, o clássico entre Benfica e Braga, no Estádio da Luz, acabou empatado a 2 golos, e o treinador do Benfica disse que ficar em segundo lugar nesta altura seria um milagre para o Benfica.
2: As duas últimas semanas do campeonato não é para se pensar em futuro, não é para se pensar em contratos, é para se pensar na missão que nós tínhamos, que era de fazer o milagre, de ficar em segundo lugar. Eu, quando digo milagre, não me quero alongar muito, mas eu acho que vocês percebem o que é que eu quero dizer com o milagre. E a partir do momento em que nós entramos nesta última fase da época, com estes jogos que decidiam uma coisa importante para o clube, eu decidi que não queria ouvir ninguém, que queria estar, entre aspas, isolado no meu espaço de trabalho. E depois, como eu já disse há um par de semanas, jogo com o Estoril no sábado, e penso que a partir de segunda-feira já poderei responder a essa, indiretamente, essa não, a outra pergunta, que será o meu futuro enquanto treinador e mais importante do que o meu futuro, o futuro do Benfica.
1: O Benfica, neste momento, dividido entre o futuro de José Mourinho e também a tentativa ainda de tentar recuperar este segundo lugar do campeonato, uma tentativa que fica para a última jornada no jogo frente ao Estoril. Quanto ao jogo de ontem, confirmou ainda o Braga na 4ª posição do campeonato. Há outras contas para fechar na última jornada, no próximo sábado, contas relativas à cauda da tabela. Ontem o Nacional perdeu na casa do Santa Clara, o Casa Pia venceu em casa do Vitória, em Guimarães, e o Estrela Amador e o Famalicão empataram a 0. O Tondela venceu em casa o Moreirense. Quer isto dizer que destas 4 equipas, Nacional, Estrela Amadora, Casa Pia e Tondela, uma delas vai descer diretamente, a outra vai ao play-off. Como não há confrontos diretos na última jornada, só o Estrela e o Nacional dependem deles próprios para ficar livres de risco, mas têm mesmo de ganhar. O Tondela precisa de ganhar e esperar que o Estrela e o Casa Pia não ganhem. O Casa Pia e o Estrela, caso não vençam, correm o risco de ser ultrapassados, e o Nacional escapa à descida direta se não perder, mas vai sempre precisar de ganhar para não depender de outros resultados e confirmar a manutenção, nem que seja evitando os jogos do play-off. Os jogos são todos no próximo sábado, às 3:30 da tarde, o Porto-Santa Clara, o jogo do título, da festa do título, e o Moreirense-Aves Sade. Os jogos que decidem a manutenção estão marcados para às 6 da tarde, o Nacional Vitória, o Casa Pia Rio Ave, o Braga Estrela e o Arouca Tondela, e à noite, no sábado à noite, às 8:30, vai decidir-se o segundo lugar do campeonato e os restantes acessos à Europa. Famalicão-Alverca, Sporting Gil Vicente, Estoril-Benfica são os jogos que vão acabar esta edição da Primeira Liga.
0: Nós estamos mesmo no tempo de descontos deste grande jornal às 8. Tempo ainda para uma breve síntese com alguns dos principais assuntos que vão marcando amanhã, Nuno.
1: Este é o Dia Internacional do Enfermeiro e há uma greve nos turnos da tarde, da manhã e da tarde, dos enfermeiros em todo o país, convocada pelo Sindicato dos Enfermeiros Portugueses. Uma greve que pode afetar consultas, cirurgias e alguns exames em unidades hospitalares, sejam elas públicas, privadas ou do setor social. Este é também um dia de um encontro entre o Primeiro-Ministro Luís Montenegro com os presidentes das câmaras de Lisboa e do Porto. Vai acontecer no Porto, na Casa do Roseiral, nos jardins do Palácio de Cristal. A reunião começa às 10 da manhã. Não há agenda revelada, mas a Câmara do Porto fez saber que é uma reunião de trabalho para aprofundar as relações de trabalho entre o poder local e também o poder executivo do governo. Este dia é também o dia do os 90 anos de Manuel Alegre, escritor, poeta, resistente antifascista, uma consciência crítica do Partido Socialista, foi vice-presidente da Assembleia da República e duas vezes candidato presidencial. Escutamos ao longo da manhã as declarações à TSF de Manuel Alegre. E há um registro que escutámos também neste jornal, neste grande jornal, o registro da Rádio Miúdos, um projeto que foi também afetado pelas tempestades do início deste ano e que está agora a pedir ajuda para repor algum material técnico necessário para a manutenção no ar desta rádio.
0: Ponto final neste grande jornal às 8, teve edição de Nuno Domingos. Vem uma terça-feira com aguaceiros mais prováveis no norte e centro durante a manhã, diminuindo de intensidade e frequência a partir da tarde. Há previsão de pequena descida da temperatura mínima. As máximas previstas para hoje são de 18 graus para o Porto, 19 para Lisboa e 20 para Faro. Nos Açores, conto com aguaceiros fracos apenas no grupo central. Máxima para Ponta Delgada, 17 graus. Aguaceiros também na Ilha da Madeira. A temperatura no Funchal é de 20 graus. Vamos saber do trânsito já a seguir. Depois temos café duplo.
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0: E agora voltamos a olhar o trânsito com destaque ainda para a A1. Houve acidente na zona do viaduto sobre o Rio Trancão em direção à segunda circular. Ainda há demora desde Santa Iria da Zoia. A A2 para a Ponte 25 de Abril tem fila antes da área de serviço do Seixal. O IC19 está complicado a partir do Cacém. Na A5 há fila desde Porto Salvo e na Marginal a partir de Santa Mar do Oeiras. A segunda circular está cheia, como é habitual a esta hora, nos dois sentidos, até passar o Campo Grande. O eixo norte-sul tem demora em direção a Campo Lido, entre Ameixoeiro e as Laranjeiras. Há fila também no IC16, no final da descida de Belas para Alfornelos. No Porto, o trânsito continua lento na A1 para a VCI, fila desde Santo Ovídio até à saída para a Avenida da Boa Vista. A A20 para a VCI tem demora desde antes de Oliveira do Douro. Na A3, a fila já chega à zona de Águas Santas, vai até à saída para a Circunvalação. Também há demora demora na Ponto Infante em direção ao Porto, na marginal para o túnel da Ribeira. Há fila desde a zona da Ponto Infante. A Via Norte em direção ao Porto tem fila na zona da Maia e depois entre o viaduto da A4 e o acesso à VCI. Regresso à região de Lisboa para lhe dar conta agora de acidente na A5. É na subida de Monsanto em direção a Cascais. Há já fila a partir do viaduto Duarte Pacheco.
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0: Estamos a 25 minutos das 9 da manhã. Vamos para o Café Duplo hoje com José Manuel Pureza e excepcionalmente Angélique da Teresa.
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7: No Café Duplo da TSF está em destaque o Pacto para a Saúde proposto pelo Presidente da República durante a campanha eleitoral. Os partidos já começaram a nomear os seus representantes, mas as opiniões dividem-se. O Jornal Público escrevia ontem que há quem defenda que seguro está a extravasar os poderes presidenciais e outros há que consideram que não. Segundo tema deste café, desta terça-feira, a primeira semifinal do Festival Eurovisão da Canção decorre hoje. Trata-se de mais uma edição marcada pela contestação à participação de Israel neste concurso. Bom dia, José Manuel Pureza e Angélique da Teresa, que excepcionalmente está hoje no café de terça-feira. Seja bem-vinda. Angélique, concorda com a iniciativa do Presidente da República e como a vê? É positiva ou extravasa os poderes presidenciais?
8: Bem, antes de mais, bom dia, cumprimentar quem nos ouve e naturalmente aqui o meu colega de painel, Eleonor, naturalmente. Relativamente a este tema do Sr. Presidente, foi um tema durante a campanha, portanto ele escolheu a saúde como o seu tema de bandeira e portanto eu vejo com alguma naturalidade esta iniciativa, sendo certo que ainda ninguém percebeu muito bem o que é que se pretende, porque o Sr. Presidente, enfim, é especialista em frases muito genéricas. Portanto, aquilo que ele diz é que é preciso aumentar o número de médicos, reduzir as listas de espera, valorizar os profissionais, mas isto na prática não é nada, porque se não fizermos de facto reformas, e a Iniciativa Liberal foi o único partido a apresentar uma lei de bases da saúde e, portanto, poderão concordar ou não com ela, mas foi o único partido até agora que o fez, o PSD e o Governo, aquilo que dizem é que vão apresentar a sua, mas andam a anunciá-la já há algum tempo. A verdade é que ainda ninguém percebeu o que é que efetivamente o Sr. Presidente pretende com este Pacto da Saúde, porque se não for para fazer reformas, dificilmente se vai mudar alguma coisa e se vão conseguir criar consensos. Agora, naturalmente, nós já indicámos a pessoa que representará a Iniciativa Liberal, que é a senhora deputada Joana Cordeiro. Agora, o que é fundamental é que as mudanças se façam e sejam mudanças de fundo para que não venhamos a ter os mesmos problemas que se repetem há décadas, que todos fazem um diagnóstico, mas depois em soluções. A maioria apresenta pensos rápidos e não uma reforma concreta, que é aquilo que nós defendemos.
7: Mas não considera que seguro esteja a extravasar os poderes presidenciais?
8: Bem, toda a discussão à volta de um programa de saúde ou de uma reforma de saúde naturalmente terá que ser feita em torno da proposta do Governo, porque o Governo é que executa e portanto não é o Presidente da República. Agora, naturalmente, se o Sr. Presidente da República convoca os partidos para discutir o tema, mal seria se os partidos não indicassem uma pessoa para o fazer, não é? Até mostraria má vontade.
7: José Manuel Pureza, relativamente a este assunto, o Presidente da República faz bem em chamar os partidos e em propor este pacto ou, de alguma maneira, está a extravasar os seus poderes presidenciais?
9: Olá, Leonor. Cumprimento de uma maneira especial a Angélique e também cumprimento quem nos está a ouvir. Se olharmos para trás, podemos constatar que não houve nenhum Presidente da República que não tivesse dito que queria um pacto para a saúde. Com esta expressão, com outra expressão, mas enfim, é basicamente uma ideia permanente. E na verdade todos o conseguiram, porque há um pacto que tem governado a saúde em Portugal, é um pacto entre o PS e o PSD, e que deixou os resultados que conhecemos, urgências que estão fechadas, carreiras profissionais desqualificadas, doentes sem médico de família, quer dizer, e portanto o que o Presidente da República anuncia, e sobretudo simbolizando na pessoa que escolheu para coordenar este trabalho, não é verdadeiramente um pacto diferente daquele que tem governado a saúde em Portugal ou que tem desgovernado a saúde em Portugal. E, na minha opinião, aquilo que precisamos é de um pacto que justamente rompa, acabe com este pacto que tem governado a saúde em Portugal. O melhor pacto que eu conheço para a saúde, para ser totalmente franco, é aquele que foi elaborado por António Arnoux e por João Semedo, a que chamaram Salvar o Serviço Nacional de Saúde, e que tinha como, que tem como pilares assegurar um financiamento adequado para um Serviço Nacional robusto, para um Serviço Nacional de Saúde robusto, que define linhas de demarcação claras entre um Serviço Nacional de Saúde que deve ter a primazia e o setor privado e social na saúde, que defende a internalização dos meios complementares de diagnóstico no SNS, que defende evidentemente, digamos, uma melhoria significativa das condições de exercício dos profissionais para que eles possam ficar no Serviço Nacional de Saúde e prestar serviços ao Serviço Público de Saúde, que defende a autonomia de gestão dos cuidados de saúde primários e das unidades de saúde em termos gerais. Ou seja, isso é que eu acho que verdadeiramente é um pacto para a saúde que nós precisamos. E claro, o Bloco de Esquerda também indicou uma pessoa para acompanhar este dossiê, é o Dr. Bruno Maia, enfim, naturalmente que será esta perspectiva que defenderá nas conversas a que houver lugar.
7: Mas não acha que esta iniciativa de alguma forma extravasa a competência do Presidente da República?
9: Não acho isso. Acho aliás essa questão formal uma questão que é menor relativamente àquilo que é a materialidade das coisas. E a materialidade das coisas é que com Adalberto Campos Fernandes, com o impulso do Presidente da República, com o conjunto de interlocutores que tem vindo a escolher ao longo do tempo para falar deste pacto, António José Seguro não quer outra coisa que não seja afinar o mau pacto para a saúde que existe de facto em Portugal.
7: Entramos assim no segundo tema deste café duplo, na edição da primeira semifinal da Eurovisão. É uma edição que está outra vez marcada pela contestação à participação de Israel no concurso. Angélica, Israel deveria ter sido excluído deste festival ou Portugal deveria ter feito um boicote e ter-se juntado aos outros 5 países que não vão estar presentes como protesto nesta edição?
10: Bem, eu antes de mais queria clarificar uma coisa, até porque esta Eurovisão começa extremamente mal quando há suspeitas de manipulação da participação de Israel através do televoto. E este foi o primeiro debate que se lançou sobre esta participação. E, portanto, tenho alguma pena que isto realmente não se tenha verificado, até para tirar suspeitas, se é verdade que houve manipulação ou se não é verdade e não houve manipulação nenhuma. Depois, para além do mais, há alguns países que até já pediram o boicote, mas muito mais do que o boicote a um país ou não país, aquilo que é importante olharmos é separar os povos muitas vezes dos seus governos e dos seus regimes. E este debate foi feito na altura da agressão da Rússia quando invadiu um país democrático, nomeadamente a Ucrânia, em que houve atletas russos que participaram, inclusive nos Jogos Olímpicos, mas que participaram sem mostrar a bandeira russa. Isto para quê? Para não eliminar pessoas que não têm muitas vezes nada a ver com os governos ou nada a ver com os regimes e que se veem impossibilitadas de participar num evento quando aquele é o trabalho delas, as pessoas prepararam-se para aquele momento, portanto, seja a nível cultural ou seja a nível desportivo,
8: e veem-se cortadas dessa participação por algo que as ultrapassa completamente. Eu acho que Portugal faz bem em fazer-se representar, porque Portugal é um país democrata que sempre participou no Festival da Eurovisão, sempre que foi escolhido para tal, e portanto deve manter-se.
7: José Manuel Pureza, qual é a sua opinião sobre esta matéria?
9: A minha opinião começa com uma pergunta, é porque é que um país não europeu há de participar num concurso entre países europeus? Eu pensei que isto não se aplica apenas a Israel, com certeza, mas a minha pergunta vale para todos, evidentemente. E eu, neste caso concreto, Israel, só encontro uma resposta. Israel participa neste concurso porque há uma cedência ao jogo político de Israel. E a questão é muito simples para mim, ou seja, depois do genocídio em Gaza, depois da aniquilação da Cisjordânia, da política de colonatos, da guerra contra o direito internacional, depois de tudo isto, aceitar a presença de Israel, ou seja, ceder ao jogo político de Israel, é um gesto de cumplicidade. E eu acho que Portugal não devia ser cúmplice, por respeito para com a Palestina, que entretanto é um Estado que Portugal reconheceu, por respeito para com o direito internacional e, sobretudo, por respeito para consigo próprio.
7: E assim chegamos ao fim desta conversa. O Café Duplo regressa amanhã.
0: Amanhã o Café Duplo será com Inês de Medeiros e Ribau Esteves, moderação de Leonor Ferreira. Estas edições repetem mais à frente, antes da 1 da tarde. Estamos a 15 minutos das 9 horas. Vamos daqui a pouco ao TSF Pais e Filhos. Também temos os sinais de Fernando Alves mais junto às 9. Para já, o humor de Zé Pedro Silva em Parece Mentira. Título da crónica de hoje: ter arrojo ou ir de rojo.
11: A Ministra do Trabalho diz que há mais vida para além da reforma laboral. Pois pudera, não tarda, está a Ministra na reforma e ainda não há reforma. Repare-se que o discurso foi mudando. Primeiro era estrutural, uma das três reformas essenciais do governo. Depois começou a ser uma prioridade, mas não era uma obsessão. Agora, há mais vida para além da reforma laboral. A próxima declaração já será qual reforma laboral? Questionada sobre as condições para se manter no cargo, a Ministra Palma Trabalho diz que as tem enquanto o Primeiro-Ministro entender, ao que o Primeiro-Ministro respondeu: ai, agora a culpa é minha. Mas depois percebeu que é mesmo e disfarçou. O que o Luís podia fazer, isto assim para brincar um bocado, porque não pode ser só reformar, era despachar a senhora ministra e recorrer ao outsourcing. Entretanto, a CGTP já meteu os papéis para uma nova greve geral, neste caso para 3 de junho, sexta-feira, passa o pleonasmo. Também não era caso para tanto CGTP. O governo ainda tem de aprovar em Conselho de Ministros uma proposta com as achegas todas da desconcertação social para depois levar ao Parlamento, onde ninguém está com vontade de aprovar. Só o Chega admite tal cenário, mas para se fazer de caro, disse que quer indexar a idade de reforma à do IRS jovem, ou mesmo à do cartão jovem. Isto é que era uma reforma laboral, ficar só a reforma e acabar com o laboral. Enfim, quando percebeu que a ideia nem no TikTok estava a pegar, André Ventura veio então explicar que podia ser uma redução de apenas 2 meses. Ah bom, só lhe faltou dizer que a sua ideia era ajustar a idade da reforma em Portugal continental e na Madeira à dos Açores, que é 1 hora antes. Voltando à greve geral, podemos adivinhar. Os sindicatos dirão que não apareceu ninguém para trabalhar, foi um autêntico apagão, mas com luz. A paragem foi de tal ordem que fomos todos uns contra os outros, ficámos amontoados numa pilha. Já do lado do governo até apareceu gente para trabalhar que não trabalhava. Grávidas, crianças, idosos acamados, foi tudo. Registrou-se uma adesão ao trabalho, na ordem dos 180%, durante a greve geral. O fim da jornada de luta também já se sabe. É nas escadarias do Parlamento. O país é tão estável e seguro que a revolta popular é em forma de aula de step em São Bento. O povo é tão sereno que mesmo quando se passa, dá-lhe para a aeróbica. E sobe e desce, e sobe e desce. Do outro lado, a polícia e desce, e sobe, e desce, e sobe, repete. O ministro Luís Neves devia arranjar uma força de personal trainers em vez de polícias, tudo em prancha contra o pacote laboral. Está bom? Descansa. No lugar da CGTP, eu pensava duas vezes. Depois da última greve geral, a REN veio dizer que o consumo energético tinha aumentado durante o período da paralisação, face ao mesmo período do dia anterior. O consumo energético é um indicador de sucesso das greves, portanto isto é péssima publicidade. É verdade que pode ter sido Álvaro Santos Pereira, só lhe falta meter-se a minerar criptomoedas no Banco de Portugal. Ou então foi o governo que acendeu as luzes todas, só de maldade, mas que não são dados bons, não são. Se calha concluir-se que a produtividade aumentou durante a última greve geral, a próxima já é convocada pelos patrões, organizados entretanto num sindicato, o SACA. Metem-se a distribui panfletos à porta das fábricas e tudo, exigindo mais ações de luta contra eles próprios. Se a CGTP levar a greve à concertação, aprovam todos. A fechar, e ainda a propósito de tudo isto, o Primeiro-Ministro afirmou que precisamos de políticos com arrojo, de empresários com arrojo e de sindicalistas com arrojo. Pronto, lá se vai criar uma comissão técnica para avaliar o arrojo. Quando tivermos as recomendações, apresentamos então o PTAR, Portugal Todos Arrojados e Resilientes. Cuidado só para não se confundir ter arrojo com ir de rojo.
0: Parece mentira, Zé Pedro Silva, na manhã da TSF. E agora vamos ao TSF Pais e Filhos. Falar de morte com as crianças não tem de ser um tabu. Na edição de hoje percebemos por que razão comunicar de forma clara e direta é a melhor forma de os proteger e ajudar a lidar com a perda. Maria Ramos Santos.
12: Uma das maiores dificuldades quando se fala sobre a morte é encontrar as palavras certas, sem cair em explicações complexas ou metáforas que só baralham a cabeça dos mais pequenos. Cristina Felizardo, terapeuta de luto, explica como podemos usar uma linguagem direta e acessível para comunicar nestes momentos.
13: Uma das formas eficazes e que normalmente acaba por ser utilizada, sobretudo nas crianças mais pequenitas, ali com os 6 anitos, 4, 5 anitos, 6 anitos, 7, 8, é fazer mesmo a referência à parte física, ok? Do corpo humano. Portanto, a morte acontece porque o corpo deixou de funcionar, o coração deixou de bater e todos os outros órgãos deixam de funcionar. Temos tantas oportunidades de ensinagem, sabem? De ensinar os nossos pequenitos. Nem que seja, por exemplo, que se estivermos a dar um passeio no parque e há um passarinho que, por exemplo, está morto, qual é que é a nossa primeira reação? Não toques, vamos lá com o pé e até empurramos com folhas que é para esconder, não é? Não toques porque deve ter acontecido alguma coisa. Então o que é que nós estamos a ensinar naquele momento? Que a morte é uma coisa horrível e que aquele passarinho, infelizmente, estava morto, caiu do ninho. Não sabemos o que é que aconteceu, mas vai ficar sozinho ali, frio, debaixo de folhas, para ninguém o ver. Estão a ver? Estás a ver como uma mensagem tão pequenina que nós fazemos de forma não refletida, não é? Acaba por dar uma mensagem tão poderosa.
12: Proteger não significa privar os mais novos de ir, por exemplo, a funerais e afastá-los de algo tão natural e inevitável como é a morte.
0: TSF Pais e Filhos com Maria Ramos Santos e Paulo Jorge Guerreiro. Este é o assunto também para a edição largada que vai para o ar já a seguir às 9:30 da manhã. Faltam 8 minutos para as 9. Vamos aos sinais de Fernando Alves.
14: Neste dia em que faz 90 anos, espalho na Praça da Canção 90 palavras para Manuel Navegador, o nauta vagabundo. A palavra vento e a palavra povo, assim saiba encontrá-las pedalando a bicicleta de recados. A palavra índia e a palavra canção, assim possa com elas dar a volta ao mundo e atravessar as cidades que têm o nome dele escrito no cais. Procuro-as no poço das palavras mais antigas com que o poeta desarruma um pouco as coisas sossegadas. A palavra amigo, a palavra vinho, a palavra navio, aquela que sirva de lança a Ulisses, aquelas com que Pero Vaz ainda não sabe dizer o espanto e o pasmo diante das terras de Veracruz, e a palavra maio, que pode dar flor em abril. Manuel Alegre de Melo Duarte, ainda esperamos dele uma palavra mais. Nau, batel, 10 léguas de mar, os cavaleiros de Amadeu saindo outra vez do retrato. A palavra efêmero, a palavra eterno, os comboios da Europa na Estação Velha. Conto até 90 as palavras e os lugares para onde elas abrem caminho. Ítaca, Babilónia, Nambuangongo, Alcácer Quibir, todas as cidades do país azul e Lisboa sempre. Aquela que mesmo quando suas ruas e praças estão desertas, ainda é a Lisboa de pessoa alegre e triste. Aquelas que tantas vezes perseguidas, proibidas, não sabem cantar ajoelhadas. A palavra Deus e as tantas outras magnéticas com que ele nomeia aquele que não sabe como nomear no quarto poema do pescador. As palavras com que pesca robalos, ou talvez Deus e a sua ausência. A palavra senhora, a palavra tempestade, a palavra cigarra, a palavra taça e a palavra errante. Camões sentado na margem do Mandovi. As palavras com que o Bosque se fez barco, a palavra tristeza e o soneto de matá-la, a primeira canção com lágrimas, aquela em que ele nos disse: estou mais velho, é certo, meu amigo morreu. Tantos amigos nos morreram nos seus versos e assim viveram, ó meu irmão tão breve. A palavra lira, a flauta de peçanha, o verbo intransitivo. A eternidade não dura sequer o eu, diz ela. A cada verso novo,

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1: Boa tarde, é meio-dia e 58 nos Açores.
2: A redução da idade da reforma e melhores salários são duas das reivindicações dos enfermeiros que estão hoje em greve em todo o país.
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1: A temperatura a esta hora em Ponta Delgada é de 17 graus, a umidade relativa está situada nos 63%. De agora à uma, ficamos com as notícias na Sur TSF. A edição é de Cristina Pires.
2: Redução da idade da reforma e melhores salários são duas das reivindicações dos enfermeiros que estão hoje em greve em todo o país. Uma paralisação que abrange os setores público, privado e social, como adianta Francisco Branco, dirigente nos Açores do Sindicato dos Enfermeiros Portugueses.
3: E à cabeça vem logo uma que é extremamente importante. Nós estamos cada vez mais velhos e não é possível garantir a qualidade dos cuidados de saúde que os cidadãos têm direito com 67 anos quase. Portanto, uma das reivindicações é que a reforma, no caso dos enfermeiros, tenha condições diferentes do regime geral, nomeadamente como forma de compensar o esforço e a curiosidade que é de trabalhar por turnos, feriados e 24 horas por dia. Outra das questões tem a ver com a grelha salarial. Portanto, nós entendemos que face às responsabilidades que nos são exigidas, que a carreira neste momento, ou melhor, a grelha salarial não é atrativa, o que leva cada vez menos jovens e enfermeiros a procurar a profissão e os que a procuram, grande parte deles, emigram para procurar melhores condições de vida.
2: Hoje dificilmente haverá números, porque os dirigentes sindicais rumaram a Lisboa para uma concentração junto ao Ministério da Saúde. Ainda assim, a expectativa é que a adesão à greve ficará próxima dos 100%.
3: A perspectiva que nós temos é que vai haver uma grande adesão, sem dados neste momento para poder, nem números para poder dizer, mas que uma grande adesão ao nível daquilo que são os cuidados programados. Estamos a falar do que é habitualmente a consulta externa, os blocos operatórios, os centros de saúde, tudo o que é serviços com programação provavelmente vão parar muito próximo dos 100%.
2: Uma greve que acontece no Dia Internacional do Enfermeiro. A partir de hoje, passam a ser obrigatórios dois passos para entrar no portal Segurança Social Direta. A dupla autenticação pretende reforçar a segurança do site, sendo que o presidente do Instituto de Informática da Segurança Social, Luís Farrajota, explicou esta manhã na TSF como devemos fazê-lo.
4: Devem aceder ao site da Segurança Social Direta, fazer o seu login, e aí serão confrontados com uma mensagem da ativação do segundo fator de autenticação. Em que é que isto consiste? A primeira vez irão receber um código de validação no seu e-mail que colocarão e, a partir daí, cada vez que acederem à Segurança Social, funcionará com um token através de SMS.
2: Quem não tem telemóvel?
4: Quem não tem telemóvel consegue fazer.

0: pelo através de e-mail, mas o que nós sugerimos é que sejam fidelizados os contactos, porque ao fim e ao cabo o que nós pretendemos é um reforço significativo da segurança adicional na prática dos dados.
1: Luís Farrajota lembra que a autenticação dupla segue o padrão daquilo que é feito a nível europeu e é um reforço que foi decidido depois de várias fraudes detectadas pelo Instituto da Segurança Social.
0: Eram números significativos e isto implica sempre acesso a prestações sociais e a pensões. Não só à informação em causa, mas também ao usufruto de um benefício, se quiser, indevido, porque nós, a partir daí, poderíamos fazer alteração de IBANs e poderíamos, eventualmente, receber dinheiro indevido, que não era nosso. E, portanto, acreditamos que, com este crescimento ao nível da segurança e da rede, nós garantimos uma proteção adicional para tudo isso não voltará a acontecer e hoje já não acontece.
1: Uma regra que se aplica tanto aos cidadãos como às empresas. Os processos de orientação para a formação profissional devem ser consolidados e é preciso criar alternativas de treino rápido para mudança de área de emprego, segundo o projeto europeu Overseas, que esteve reunido a semana passada nos Açores. Iniciado em março de 2025, o projeto envolve 4 regiões da União Europeia e pretende criar um centro vocacional de excelência para as ilhas da Europa, adaptando a oferta de formação às necessidades do mercado. Os Açores são uma das regiões que integram este projeto, junto com a Sicília, em Itália, a região oeste da Irlanda e as ilhas do Egeu, na Grécia. O projeto só termina em 2029, mas entre as primeiras conclusões está a necessidade de consolidar os processos de orientação para a formação profissional, como adiantou à Lusa o psicólogo Francisco Simões, investigador do Instituto Universitário de Lisboa, o ISCTE, entidade que coordena o projeto que acolheu na Ilha Terceira o primeiro workshop transnacional do Overseas.
2: Os jovens conhecem poucas oportunidades que as escolas profissionais oferecem, conhecem poucas áreas que nós temos abordado neste projeto e, portanto, esse aspecto mais ligado aos próprios setores e à orientação é fundamental. Depois, também, um aspecto que parece já ser saliente é a importância de ter alternativas de, nós chamamos de reskilling, de treino rápido e mudança de área de emprego, por exemplo, porque os jovens muitas das vezes fazem formação, podem ter alguma dificuldade no setor em que fizeram formação e encontrar emprego, e então às vezes as formações de curta duração, muito orientadas para um mercado de trabalho, são uma boa forma de encontrar uma alternativa.
1: A ideia, segundo o investigador do ISCTE, passa por cruzar toda a informação no último semestre deste ano, trabalhar o desenvolvimento dos programas para depois começar o processo de recrutamento e testagem dos programas.
2: Nós fizemos, ao longo dos primeiros 3 meses deste ano, um total de 48 workshops nos 4 países que participam do projeto, com formandos, formadores, empresários e escolas profissionais, mas também alguns decisores na área, no fundo para perceber quais eram as necessidades de formação em várias áreas, desde, por exemplo, a formação inicial até à formação de nível 5. Há resultados dispares entre as regiões que participam. A ideia é perceber quais são os aspectos comuns e depois, com esta informação que vai ser organizada através destes workshops internacionais, vamos ter um em cada país e em várias áreas, uns mais dedicados à agricultura, outros, por exemplo, às energias renováveis, então sim consolidar essa informação e começar o desenho de programas que, em princípio, vão começar a ser já implementados no ano que vem.
1: O projeto Overseas tem um orçamento de cerca de 4 milhões de euros, financiado em 80% pelo programa Erasmus+. Ursula von der Leyen, a Presidente da Comissão Europeia, diz que chegou a hora de mudar de estratégia. Em vez de impedir as plataformas digitais, que gerem redes sociais na internet, de ter crianças como clientes ou utilizadores, deve-se questionar se as redes sociais devem ter acesso aos jovens. Para o efeito, foi criada uma comissão para estudar o assunto até ao verão.
3: We have established a special panel of experts.
4: Criámos um painel especial de peritos em segurança infantil na internet para nos aconselhar. E sem antecipar as conclusões do painel, creio que devemos ter em conta o atraso das redes sociais. Dependendo dos resultados, poderemos apresentar uma proposta legislativa ainda este verão. Estamos a testemunhar a velocidade vertiginosa a que a tecnologia avança e a forma como penetra em todos os recantos da infância e da adolescência. E as discussões sobre uma idade mínima para as redes sociais já não podem ser ignoradas. Quase todos os Estados-membros da União Europeia apelam a uma avaliação da necessidade desta medida. Neste momento, a Dinamarca pretende introduzir uma medida, assim como outros 9 Estados-membros. O Parlamento Europeu chegou à mesma conclusão. A questão não é se os jovens devem ter acesso às redes sociais. A questão é se as redes sociais devem ter acesso aos jovens.
3: A questão é se as redes sociais devem ter acesso aos jovens.
1: A estratégia que a Presidente da Comissão Europeia quer aferir nas próximas semanas.
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0: E quando se celebram os 50 anos da Constituição de 1976, a TSF revisita alguns dos direitos que foram conquistados pela lei fundamental. Hoje vamos fazer um raio-x ao direito à justiça num trabalho da jornalista Rita Carvalho Pereira com a sonoplastia de Abel Paiva.
1: Constituição da República Portuguesa, artigo 20, ponto 1. A todos é assegurado o acesso aos tribunais para defesa dos seus direitos, não podendo a justiça ser denegada por insuficiência de meios económicos.
2: Processo de José Tavares Marcelino. Entregue na direção a 16 de março de 64 pela PSP de Lisboa para averiguações, tendo recolhido ao depósito de presos de Caxias. Preso pela Direção-Geral em 15 de julho de 71 por atividades contra a segurança do Estado, recolhendo à cadeia de Caxias. Julgado e condenado a uma pena de 16 meses de prisão.
3: Nesse tempo não havia sequer justiça.
1: José Marcelino tem hoje 87 anos.
3: Nasci em 29 de março de 1939, em Rifana, Manique do Intendente, a Zambuja. É a última povoação do Distrito de Lisboa.
1: Deixou a Rifana, onde trabalhava desde menino para ajudar ao sustento da família. Com apenas 14 anos, chega a Lisboa para se empregar numa oficina de motorizadas.
3: Mas tive conhecimento que se podia estudar à noite. Então fui trabalhar para a Material de Guerra, onde estive desde os 16 até aos 20 anos, quando fui para a tropa. Força Aérea, como cabo especialista de radar. E quando saí, recomecei os estudos e acabei o curso de eletrónica na Escola Industrial Fonseca Benevides.
1: Com o curso feito, consegue emprego na Aeronáutica Civil e depois na Companhia Aérea Nacional, a TAP, onde iria chamar a atenção da polícia política do Estado.
3: As liberdades eram poucas, nomeadamente e especialmente para os trabalhadores que se tentavam organizar. Fiz parte de um grupo de trabalhadores que fizemos um baixo assinado para melhoria de condições de trabalho e de salário na TAP e que isso levou a uma grande agitação na empresa. Fizemos os eletricistas uma votação para escolher os seus representantes, na qual eu fui eleito. Quando a PIDE se lembrou que eu era um agitador e me foi buscar ao local de trabalho e me prendeu.
4: A polícia política vigiava, atemorizava, controlava e depois havia a face mesmo repressiva, que era a das detenções, a das prisões, a das deportações.
1: Paula Borges Santos, investigadora especializada em história contemporânea, que tem estudado os regimes autoritários e a emergência das democracias, explica que em plena década de 70, Portugal não poderia ser chamado um Estado de Direito.
4: Sobretudo porque havia um entendimento limitado e muito condicionado do que eram as liberdades e garantias individuais. Os direitos não eram subjetivos, não pertenciam à pessoa, era o Estado que entendia como é que esse direito era exercido e regulamentava.
1: José Marcelino recorda o momento da detenção como se tivesse sido ontem.
3: Eu por dentro estava muito apreensivo, mas fingi junto à polícia que era ignorante e que não sabia o que é que se passava. Portanto, foram três pedidos ao meu local de trabalho a dizer que iriam falar comigo. Estava disponível para falar com eles o que quisessem, porque toda a minha atividade era legal, era conhecida. Mas eles, quando chegaram à rua, já não era só falar comigo, quiseram fazer uma busca à minha casa, procurar documentos que eu tivesse. Então foram a uma estante, andaram a rabiscar aquilo. Eu tinha determinados contactos com o Partido Comunista e encontraram dois jornais da Avante dos meses anteriores.
1: Então, motivo mais do que suficiente para ser preso de imediato.
3: As suspeitas é que eu era membro do Partido Comunista. Isso era um crime de lesa pátria. Lutar pelos interesses dos trabalhadores, para as suas melhores condições de vida, de trabalho, um contrato coletivo adequado, não tinha sequer a lesa pátria.
4: As detenções visavam, sobretudo, membros do Partido Comunista Português, o partido que tinha sido fundado em 1921, mas que tinha uma atividade particularmente forte. As medidas de segurança eram muito direcionadas para crimes contra a segurança do Estado, o que por si merece um entendimento suficientemente lato das autoridades para poderem agir com alguma arbitrariedade, o que é exatamente um crime contra a segurança do Estado. Outras medidas de segurança eram direcionadas para aquilo que também era considerado o recurso ao terrorismo e para associações, organizações partidárias que colaborassem nessa alegada ação terrorista e também para a propaganda política da oposição. A particularidade é que estas medidas de segurança não eram aplicadas pelos tribunais. Eram aplicadas desde logo pela polícia política.
5: E sem regras específicas, com uma arbitrariedade imensa.
4: A aplicação destas medidas de segurança também era muito variável. Podia ir desde 6 meses até 3 anos, podendo ser renovado ainda por mais 3 anos. E este sistema vai ser contestado, vai merecer contestação. E os estudos mais recentes sensibilizam-nos para uma dimensão que é de resistência entre muitos juristas e advogados que nesta altura eram jovens profissionais, mas que pretendem introduzir reformas no sistema judiciário, sempre procurando limar estes aspectos autoritários da administração da justiça em Portugal, ou até mesmo indo a pontos concretos de áreas específicas do direito, inclusivamente no direito penal.
5: José Marcelino não teve direito a nada que se parecesse com um processo digno na justiça.
3: Nunca fui ouvido por juiz nenhum. Só fui ouvido no julgamento, em que estavam 3 juízes, mas era uma farsa. Um juiz fazia a acusação e os outros estavam a dormir. Eu achei tão humilhante aquilo que, quando perguntaram se eu queria dizer alguma coisa, eu não recusei-me a falar, não disse coisa nenhuma. O meu advogado só ouvi 2 vezes. Um dia que ele foi a Caxias para saber o que é que se passava para me defender, e o dia em que ele esteve no julgamento. Depois, mas mal, falei com ele, e quando falei, estava um guarda nas imediações a ouvir a nossa conversa.
5: Foi condenado a 16 meses de prisão. 7 deles passou-os na cadeia de Caxias, os restantes no Forte Peniche, em condições abjetas.
3: Foram 4 meses, isolado numa cela, sozinho, sem contactar com ninguém, e só saía dessa cela para ir para os interrogatórios. Portanto, isto conseguia-me orientar nos dias e nas noites que passavam. Comecei a fazer bolinhas de pão e a pôr na janela para saber se era o dia 1, se era o dia 2, se era o dia... só me conseguia orientar através das bolinhas de pão, que coisa. Estava impedido de ler jornais, impedido de fumar, livros não entravam, portanto estava completamente isolado numa cela que é 3 por 2 metros, mais ou menos. Era só, tinha um lavatório para lavar as mãos, a cama onde eu dormia, que era o beliche, e não havia mais nada. E ainda hoje começo a pensar que eu nunca tomei banho na prisão, não havia sequer duche para eu poder tomar banho.
5: Nos interrogatórios, José Marcelino recusou-se a denunciar amigos e também por isso foi alvo da tortura do sono.
3: Estive por 4 ocasiões, 5 noites sem dormir. E eles a interrogaram, queriam saber quem é que me tinha dado estes documentos. E estive lá 5 noites sem dormir durante 4 vezes. Não fui espancado, mas fui impedido de dormir e de me sentar durante esses 4 dias e 4 noites que estive em interrogatório.
5: Já José Pedro Soares foi mesmo alvo de espancamentos violentos.
6: Estive 23 meses em Caxias e assim fui julgado, apanhei 3 anos e meio. Passado 2 ou 3 dias, eles algemaram-me, meteram uma carrinha e levaram-me para Peniche. Nos primeiros interrogatórios que eu tive ainda foi na António Maria Cardoso, mas a partir de agosto de 1971, a PIDE acabou com os interrogatórios em Lisboa e passou a ser tudo no Reduto Sul do Forte de Caxias. Ainda estive lá esse período de 21 dias e 21 noites. Foi coisas muito bárbaras, muita pancadaria, muitas vezes o chão cheio de sangue, a roupa toda rasgada, queria falas ou morres, ou fala, né? E depois tirava uma cadeira e ao fim de 4, 5 dias nós já não sabíamos onde estávamos, as alucinações. Eu preferia morrer do que falar de outros meus amigos. Isso foi muito, da minha parte, foi uma decisão muito importante. Não é que foi muito torturado, muitos dias, muitas noites, sem dormir, muitos pagamentos. Foi uma coisa horrível o que aconteceu comigo. Não é? Fui comigo, José Pedro, mas podia ter sido com outro companheiro, mas e todos esses exemplos foram muito importantes para a continuação da luta.
5: José Pedro Soares era tipógrafo desde os 14 anos, que trabalhava de dia e estudava à noite, e foi aí que conheceu outros como ele e que se envolveu na luta dos jovens trabalhadores.
6: Foi na altura que houve um amigo meu que me deu um avame clandestino do Partido Comunista Português, e eu depois disse, guarda e lê e tal, e eu depois, quando cheguei a casa, abri e vi que aquele jornalinho falava da luta dos ferroviários, dos movimentos de libertação, da guerra do Vietnã, falava tanta coisa que os jornais portugueses não falavam, não é? Eram coisas que eram proibidas. Então eu liguei-me a partir daí ao Partido Comunista e ajudei a criar células do partido, toda aquela corda de Vila Franca, Castanheira, Povo, Alhandra, Alverca, naquelas empresas, porque o partido tinha sido sacrificado um ano ou dois antes com prisões, então criámos organizações novas. E foi no meio desta atividade toda, eu tinha entrado para a tropa há dois meses, quando fui preso.
5: Esteve preso durante três anos, estava no Forte Peniche, quando se deu o 25 de Abril.
6: Quando foi no 25 de Abril, nós já tínhamos na cadeia de Peniche feito algumas conquistas. Uma delas era, durante o dia, as portas das nossas celas estarem abertas. Então tínhamos conseguido também uma televisão, que era preto e branco. E aqui a televisão estava assim, escura, e havia uma música de fundo. E um momento vem dizer, vamos, dentro de momentos, vamos ler um documento do Movimento das Forças Armadas. Chamámos logo todos e ouvimos, né? Vimos logo os guardas estavam muito atrapalhados, muitos deles eram muito cobardes, foram muito maus em certos momentos da cadeia. Mas durante aquele dia não conseguimos ainda falar com mais ninguém, só no dia 26 é que chegou um oficial que disse que estava a haver alguns impedimentos por parte do Spínola, mas que o Movimento das Forças Armadas, os advogados, o Movimento das Famílias estava a fazer muita pressão para que nós fôssemos libertados. Só fomos libertados às primeiras horas do dia 27 de Abril, quer em Peniche, quer em Caxias, e nós dizíamos ou saem todos ou não saem nenhum. No 25 de Abril, as famílias começavam a chegar às cadeias e não arredaram pé, aquilo era uma multidão. Não? E quando saímos, dizíamos viva a liberdade, sei lá. Foi uma felicidade incrível, porque até aí milhares de pessoas saíram das cadeias, muitas vezes sozinhos, com as pessoas numa linha, sem ter ninguém, e naquele dia eram milhares de pessoas, quer dizer, conseguimos aquilo que outros não conseguiram anteriormente. Foi assim um momento de felicidade, talvez o maior das nossas vidas, um momento singular para os portugueses e para Portugal e para os seis presos políticos em particular.
7: Oh, meu amigo, pai! Então, opa, sempre fora, fixe aqui, firme sempre!
4: É decretado uma amnistia para todos os presos políticos. Foram cerca de 350 amnistiados. A Junta de Salvação Nacional vai ainda ter a preocupação com a recuperação dos direitos e das liberdades fundamentais e também vai, um pouco mais tarde, decretar a abolição da censura e a extinção da polícia política.
8: Está prevista a extinção da Direção-Geral de Segurança. Já foi chamada a atenção e creio bem que passará a agir por forma a que não merece mais quaisquer reparos do povo português.
5: E há desde logo decisões importantes no que à justiça diz respeito.
4: A lei número 3 vai fixar que só os tribunais exercem função judicial e que nenhum outro órgão a pode exercer. Isto significava duas coisas. Por um lado, era evitar qualquer tentação de que o poder popular, uma expressão vaga, mas que se entende, pudesse querer chamar a si a realização de uma justiça pelas próprias mãos.
9: Witch hunts like this are going on all over Lisbon. The Portuguese, for so long denied real justice, are now trying to make their own.
4: Mas esta ideia, também só os tribunais podiam exercer a função judicial, era mais uma vez um diálogo com a realidade que estava para trás. A ideia de que havia que evitar a todo custo a politização da função judicial dos tribunais.
5: Porque era isso mesmo que se pretendia, após a Revolução, romper com as práticas do regime anterior.
4: Desde logo vamos ter uma legalidade revolucionária que se vai construindo, ela é desenhada a partir do programa do MFA e ela é desenhada muito em função, muito em reação, em oposição àquilo que era o papel do direito no autoritarismo. O direito tinha contribuído para o reforço ideológico do Estado autoritário, tinha ajudado à criação do seu quadro normativo. E era isso que era preciso desfazer.
5: Mas este processo de desmanchar a justiça do tempo do Estado Novo começa a escapar ao controlo.
4: É a partir de junho de 74, as coisas começam a mudar muito e há uma perda de controlo dos centros decisórios sobre aquilo que era a condução de vários centros políticos e militares e da forma como uns legislavam, outros interpretavam a legislação e a aplicavam.
5: A historiadora Paula Borges Santos fala mesmo numa deterioração da justiça no período que se segue à Revolução.
4: O direito deixa de ser aquele horizonte que garante uma justiça e uma igualdade de tratamento para todos. Isto porquê? Porque vamos começar a assistir a repressões, vamos ter presos políticos no número que, para a duração deste período de transição, é um número alto. Também detenções sem culpa formada, também detenções que não tinham um termo, um horizonte de termo. Vamos ter aqui vários ataques à liberdade de informação, à liberdade religiosa, e isto é uma ameaça também a estas liberdades. E vamos, por fim, ter as nacionalizações. Não há nenhuma segurança jurídica neste período. E isto é a pior ameaça que nós podemos ter, é esta dimensão, não existir segurança jurídica. E era esta a situação dominante no PREC.
5: É durante este período conturbado que é eleita e entra em funções a Assembleia Constituinte, responsável por redigir aquela que será a lei fundamental do país.
10: Revoluções são processos em que os povos, depois de romperem o metabolismo social, tornado intolerável, entram em marcha, mais ou menos acelerada, até atingirem um novo patamar de equilíbrio social, historicamente transitório. Nos patamares do equilíbrio social dos povos, compete aos legisladores prepararem legislação avançada, serem clarividentes, para que o enquadramento político permita crescente dimensão à dignidade humana e não crie as tensões sociais que conduzem a revoluções, fenómenos cujo saldo é sempre aleatório.
5: José Pedro Soares, outrora preso político da ditadura, vê-se agora em democracia no papel de deputado constituinte.
6: O meu partido, o Partido Comunista do País, falou comigo para eu ser candidato e eu tive algumas hesitações. Eu era um operário tipógrafo, compositor, e disse, mas isso é para pessoas que têm uma carreira académica, para... não é nada, pá, então eu lá, com essas dúvidas todas, aceitei e depois participei na campanha eleitoral. E depois até que houve as eleições, não é? Houve as eleições, foram eleições muito participadas e assim foi.
5: Como alguém que viveu por dentro os trabalhos da Assembleia Constituinte, José Pedro Soares aponta o que diz ser a maior conquista da Constituição no que toca à justiça.
6: A autonomia do Poder Judicial e do Ministério Público, porque anteriormente era o fascismo salazarista que nomeava os juízes. Portanto, essa independência, essa forma de haver um poder que não tivesse sujeita aos governos e à correlação de forças em cada momento, fosse isento e praticasse justiça para todos, a igualdade, né? Foi uma grande conquista nesse sentido, né?
5: Patrícia Jerónimo, especialista em direito, não tem dúvidas de que há um antes e depois da Constituição de 76.
11: Acho que é um claro antes e depois, nomeadamente no que respeita à justiça, desde logo porque mudou o rosto da justiça, passaram a ser admitidas senhoras à carreira de mestrado, da magistratura judicial. Portanto, essa foi logo uma mudança, logo em 76, a primeira mulher juíza a entrar em funções. Mas, mais do que isso, a Constituição, evidentemente, representa, 76 representa uma mudança de paradigma, de facto, a passagem a um Estado de direito democrático e com uma série de características que são importantes, que se refletem no setor da justiça e na sociedade em geral. A dignidade da pessoa humana como princípio fundador do Estado, a separação de poderes, a independência dos tribunais, os direitos fundamentais, devem ser interpretados à luz daquilo que são os parâmetros internacionais de direitos humanos. Portanto, aqui uma série de mudanças, a igualdade e não discriminação, uma consagração explícita do direito de acesso à justiça e à justiça aos tribunais, e portanto tudo isto são mudanças que ocorrem com a adoção, com a entrada em vigor da Constituição de 76. Portanto, é um corte claro, eloquente com aquilo que tinha sido o regime anterior.
5: Mas até chegar à versão final da Constituição, ainda houve, durante a redação, tópicos que não foram pacíficos, afirma Paula Borges Santos.
4: Uma grande tensão sobre os temas da justiça, há muitas fraturas no tocante à organização do judiciário. a independência dos tribunais em relação aos órgãos políticos. Também se queria estabelecer a proibição de tribunais com competência para julgar qualquer tipo de crimes. Ainda a questão da inamovibilidade e da irresponsabilidade dos juízes. Estes temas que, aliás, não ficaram fechados com a Constituição de 76.
5: Diz a historiadora que só 6 anos mais tarde Portugal seria finalmente um Estado de Direito Democrático, como hoje o conhecemos.
4: Vai dar a criação, mais tarde em 82, a criação do Tribunal Constitucional. E aí sim, depois de 82, acho que já podemos falar com mais propriedade numa verdadeira etapa de Estado de Direito em Portugal. De feição liberal, democrática.
12: Escuta!
5: Mas então, e esse Estado de Direito que hoje conhecemos, em que estado está?
13: Ficou adiado por causa da greve do Ministério Público, portanto vamos aguardar.
5: Como avaliamos a justiça em Portugal 50 anos após a Constituição?
14: Estamos melhor ou pior do que estávamos em 76, quando isto começa? Não, estamos melhor.
5: E olhando em volta, a especialista Patrícia Jerónimo tira conclusões.
14: A verdade é que Portugal fica bem na fotografia quando comparado com os seus vizinhos europeus. Estou a pensar num estudo recente promovido pela Comissão Europeia para a eficiência da justiça. E Portugal não fica mal. Apesar de, evidentemente, reconhecer que há problemas, ainda tenho uma posição de confiança nas instituições e nas instituições tal como elas estão desenhadas na Constituição de 76.
5: Mas os problemas, listados pelo deputado constituinte José Pedro Soares, estão à vista de todos.
15: Nós dois sabemos que há atrasos na justiça, que em muitos sítios se calhar não se criaram as condições técnicas para os tribunais funcionarem melhor, não haver meios informáticos, não haver pessoal suficiente, pois pode ter havido também erros em deixar juntar processos muito grandes, muito difíceis de gerir e de julgar. Há coisas diversas.
14: A ideia da crise de justiça é uma ideia que também já é quase tão antiga como a própria Constituição. A ideia de que a justiça é morosa, que os juízes estão sobrecarregados, portanto que toda a estrutura dos tribunais está sobrecarregada. O próprio mapa dos tribunais tem vindo a encolher em vez de alargar, como seria desejável e necessário para acorrer às necessidades da população, mas sempre com esta ideia de que realmente há insuficiências.
5: E se perguntarmos se o direito à justiça, como estabelecido na Constituição, está hoje plenamente assegurado, a resposta é clara.
14: Plenamente não. Há algumas categorias especialmente vulneráveis que têm o seu acesso à justiça dificultado. Também diminuiu o número de tribunais. O mapa dos tribunais também foi reduzido. Portanto, há obstáculos, obstáculos culturais, a não confiar no sistema da justiça. Continua a haver algumas barreiras. Sendo, está consagrado na Constituição, há várias medidas legislativas no sentido de mitigar, lá está, o impacto de obstáculos, nomeadamente de natureza financeira, mas continua a não ser um acesso pleno, não.
5: Tomemos o caso das vítimas de violência doméstica, um dos crimes com mais predominância em Portugal. Segundo dados da Comissão para a Cidadania e a Igualdade de Género, só em 2025 foram mais de 29.600 as queixas feitas à PSP e à GNR. 27 pessoas foram mortas, na grande maioria, mulheres.
16: Sentimos, obviamente, dificuldades relativamente àquilo que são as respostas do sistema de justiça, não apenas pelo tipo de decisões, mas também pela celeridade ou falta de celeridade nessas decisões.
5: Frederico Marques, jurista e coordenador de operações na Associação Portuguesa de Apoio à Vítima, a APAV, fala de casos em que a justiça falha e não trava o agressor após a queixa da vítima.
16: Nós lidamos muito com vítimas de violência doméstica, não só, mas muito com vítimas de violência doméstica, que é um tipo de criminalidade que, pelas suas especificidades, pela sua natureza normalmente continuada, exige uma resposta o mais rápido possível, no sentido de estancar, digamos assim, a continuação dessa atividade criminosa, e por vezes não se consegue, por multiplicidade de razões, que a justiça dê essa resposta de forma célere.
5: Quando a vítima corre risco de voltar a ser agredida, o primeiro problema, assume Frederico Marques, é mesmo a lentidão da justiça.
16: Se não se consegue, por exemplo, a aplicação com celeridade de uma medida de coação que limite, que constranja, digamos assim, a liberdade da pessoa agressora de continuar a praticar o crime, obviamente estamos a colocar a vítima em risco e cada vez mais em perigo. E, portanto, este é claramente um problema.
5: Mas há outros.
16: O que nós também temos situações em que, efetivamente, essa medida é aplicada, E hoje em dia é cada vez mais comum a aplicação de medidas, por exemplo, de proibição de contactos com a vítima, alicerçadas numa vigilância eletrónica, né, habitualmente chamada pulseira eletrónica, mas ainda assim há situações, e com as quais a APAV contacta com alguma frequência, em que essa proibição de contactos não é cumprida por parte da pessoa agressora. E nem sempre isso também leva a consequências, ou seja, ou porque quem tem o dever de reportar esses incumprimentos não o faz ao processo, ou porque mesmo sendo reportados não há depois uma decisão no sentido de, digamos, dar mais um passo na proteção da vítima, percebendo que aquela primeira medida não foi suficiente, e portanto também aqui temos, por vezes, falhas do sistema.
5: Outras vezes a justiça falha mesmo quando o agressor cumpriu pena.
16: Temos também algumas situações em que vítimas nos procuram porque souberam que a pessoa que praticou o crime sobre elas e que cumpriu uma pena de prisão está em vias de ser libertada. E esta informação muitas vezes chega às vítimas não pelo canal exigido pela lei, que é o próprio sistema de justiça, mas muitas vezes, vamos imaginar, e mais uma vez, em situações de violência doméstica, por pessoas próximas da vítima, que também conhecem o arguido ou conhecem familiares, enfim, algum círculo próximo, que permite à vítima ter essa informação. Se nós olharmos para aquilo que o Código de Execução de Penas nos diz, há uma constante preocupação com a vítima, ou seja, o interesse da vítima, a proteção da vítima deve ser tida em conta quando se vai decidir, por exemplo, sobre licenças de saída a pessoas que estão a cumprir penas, sobre a atribuição de liberdade condicional, mas na prática isto raramente acontece, ou seja, raramente as vítimas são ouvidas, raramente as suas necessidades são tidas em conta e raramente também são informadas relativamente a este aspecto que pode ser extremamente importante para a sua segurança, que é a libertação da pessoa que sobre si praticou o crime. Lembro-me claro nisto. Também o Código de Execução de Penas é muito claro ao exigir que se tenham os interesses da vítima em conta quando está a decidir sobre alguns dos aspectos, como digo, licenças de saída, concessão de liberdade condicional, etc. Mas na prática raramente acontece.
5: E nesta fase já nem sequer podem ter o estatuto de vítima, o que impede, por exemplo, o acesso a estruturas de proteção, como casas-abrigo.
11: Há parâmetros que os tribunais aplicam, fazem juízos de prognose quanto àquilo que é o risco que aquelas pessoas representam, com base naquilo que são os critérios que são fixados na lei, e depois as coisas correm terrivelmente mal. É evidente que é um assunto onde o sistema falha, as pessoas, e concretamente as mulheres que se queixam, que tentam, enfim, livrar-se de uma relação perigosa e o sistema de justiça não é capaz de lhes dar proteção que deveria. E aí não há paninhos quentes que possamos usar.
16: Eu penso que estamos a falhar com não apenas o direito à justiça, mas o direito à segurança, o direito à dignidade da vida humana. E há depois outros aspectos que, sendo até um pouco mais específicos, mas que são extremamente importantes do ponto de vista prático, quando falamos de acesso à justiça, de acesso ao direito, nós temos decisões muito recentes do Tribunal Constitucional relativamente à ligação entre incapacidade económica e o que isso implica em termos de negação do acesso à justiça, também por parte das vítimas de crime, não apenas das vítimas, dos cidadãos em geral, mas em relação às vítimas isso parece-me um problema particularmente premente. Porque vamos ver uma coisa, uma vítima de crime não fez nada, pondo as coisas desta forma simplista, para ter que participar num procedimento judicial, designadamente num procedimento criminal. Não é? Muitas vezes vem-se envolvida num procedimento criminal sem acesso a grande informação e, mais até do que isso, querendo ou tendo até uma necessidade de ser representada por advogado para fazer valer os seus direitos mais básicos, mas, na maior parte dos casos, a lei não lhe confere nenhum regime especial que lhe permita, por exemplo, ter uma isenção das taxas de justiça, que lhe permita, por exemplo, ser patrocinada por advogado sem ter que pagar os respectivos honorários. Isto, neste momento em Portugal, está muito cingido a alguns grupos de vítimas, designadamente vítimas de violência doméstica, vítimas de criminalidade sexual, vítimas de tráfico de seres humanos, que estão isentas do pagamento de taxa de justiça, mas relativamente a todas as outras vítimas, o regime é o regime geral, e o regime geral é preciso comprovar-se uma situação de insuficiência económica para poder beneficiar deste acesso à justiça, ou seja, desta isenção de custas e desta nomeação de advogado.
5: Garante o jurista da APAV que há quem opte mesmo por não denunciar por causa dos custos financeiros.
16: O regime, tal como está traçado, é extremamente restritivo. Eu diria que a forma como a lei de acesso ao direito neste momento está redigida apenas confere esta possibilidade a pessoas que estejam numa situação de precariedade económica muitíssimo significativa. Mas na prática, aquilo com que nós lidamos na APAV é com pessoas que, não preenchendo os requisitos para beneficiar desta presunção de insuficiência económica para efeitos de atribuição de acesso ao direito, tomam a decisão de não avançar porque o simples facto de terem que pagar uma taxa de justiça inicial que ascende a 102 euros é um rombo tão grande no seu orçamento pessoal e familiar que preferem, então, não avançar, não dar esse passo de instaurar algum tipo de ação judicial, e pode não ser apenas um procedimento criminal, podemos estar aqui a falar de um divórcio, de uma relação das responsabilidades parentais. E, portanto, isto para dizer o quê? Efetivamente, o Tribunal Constitucional tem-nos vindo a dizer que é preciso olhar para este regime, porque a forma como ele está traçado e como também muitas vezes está a ser interpretado veda na prática o acesso à justiça de muitos cidadãos, entre eles muitas vítimas de crime.
5: E se o Estado está a falhar às vítimas no direito à justiça, pode ser responsabilizado por isso?
16: Nós temos, e se olharmos, por exemplo, para a jurisprudência do Tribunal Europeu dos Direitos, dos Direitos Humanos, efetivamente situações em que os Estados, membros, não estou a falar aqui apenas de Portugal, embora já há um outro caso relativamente a Portugal, o Estado português pode ser responsabilizado por falhar, por exemplo, na proteção das vítimas. Ou seja, se nós temos uma situação em que se comprova que por ineficácia do sistema de justiça, e aqui estamos a pensar, por exemplo, na não aplicação de medidas de coação, e em virtude dessa ineficácia a vítima sofreu consequências graves, ser um atentado ao direito à vida, à sua integridade física, etc., o Estado português pode efetivamente ser responsabilizado. A questão aqui é quantos cidadãos, e designadamente quantas vítimas de crime, é que têm conhecimento que podem recorrer aos tribunais europeus, no fundo, para serem ressarcidas pelo próprio Estado português pela falha do Estado na sua proteção, por exemplo. E aí eu diria que muito, muito, muito poucas.
5: De acordo com o Eurobarómetro, Portugal está acima da média europeia na confiança que tem na justiça do país. Apesar disso, mais de um terço dos portugueses faz uma avaliação negativa da independência do sistema judicial.
11: Alguma erosão da confiança e o facto de os tribunais continuarem sobrecarregados, continuamos a ter processos muito morosos, tudo isso contribui para um certo descrédito da justiça. E como digo, de repente termos um sistema de justiça que funcione impecavelmente, isto não é algo que me pareça plausível. Acho que temos uma arquitetura que funciona com limitações infraestruturais, não é? Os edifícios dos tribunais que são antigos ou não têm as condições logísticas para que as pessoas trabalhem bem.
5: Ou a falta de recursos humanos, incluindo juízes, o que resulta na sobrecarga dos que estão ativos. Mas Patrícia Jerónimo aponta também problemas de outra natureza.
11: A questão do racismo sistémico, que também toca a justiça. O governo português assumiu que o racismo sistémico é realidade. Portanto, há aqui uma noção em algumas puxões de orelhas, nomeadamente do Comitê das Nações Unidas para a Eliminação da Discriminação Racial, que chamou a atenção do Estado português para a necessidade de fazer um trabalho, ainda trabalho de descolonização por fazer nas cabeças, não é?
5: A especialista em direito ressalva, contudo, que têm sido dados passos recentes no sentido de melhorar a justiça.
11: A propósito, que a tal ideia, não é? O chavão de que a justiça adiada é uma justiça que é negada, há um esforço também de aproveitar as novas tecnologias para tornar a justiça mais célere, mas também torná-la mais participada, mais próxima dos cidadãos. Eu vi uma série de programas. Portugal não está sozinho, não inventou nada, portanto está a seguir modelos também ou experiências de outros países, no sentido de remover o estigma do direito e da justiça como algo de elitista, de opaco, tardio e por isso, lá está, não acessível às pessoas comuns, manipulável por quem com poder, etc. Estas ideias são difíceis de retirar, as ideias de corrupção, etc. Estas ideias sempre pairaram. Portanto, para contrariar essa voz popular, vários governos adotaram políticas no sentido de, por um lado, simplificar a linguagem da justiça, tornar o acesso aos tribunais mais, digamos, não tão difícil, não tão árido como era anteriormente, portanto, tornar a justiça mais acolhedora. E, por outro lado, também a preocupação clara com o cuidado na linguagem, evitar que a linguagem usada pelos tribunais na fundamentação das suas decisões possa reforçar estereótipos negativos, sejam estereótipos de género, sejam estereótipos quanto a grupos étnico-raciais, e portanto, nesse aspecto, é algo que é observável.
5: Ainda assim, Patrícia Jerónimo assinala aquilo em que é preciso apostar.
11: Formação, formação, formação, nomeadamente em matéria de direitos humanos, de igualdade de género. Depois, eu diria, lá está o alargamento do número de magistrados, porque podemos ter realmente muitos recursos tecnológicos ao serviço dos tribunais. Fala-se muito o juiz robô, etc., lá está. Eu não desejaria que deixasse de ser um ser humano, mesmo que falível, adjudicar um caso em que eu fosse parte. A solução de uma total substituição dos juízes por máquinas para acelerar isto, provavelmente acelerava. Mas, de facto, já não estaríamos no modelo de justiça pensado pelos autores da Constituição de 76 e não seria por aí.
5: Porque o caminho é o indicado pela Constituição que hoje, afirma a historiadora Paula Borges Santos, precisa de se fazer chegar aos cidadãos.
4: Temos é uma falta de literacia constitucional grande que eu acho que merecia que refletíssemos mais sobre ela a partir das universidades e outros fóruns da sociedade civil, mas também as autoridades governativas. Acho que era fundamental aproximar os cidadãos da Constituição. E acho que aí temos um caminho muito grande para ser feito.
5: A Constituição, que o deputado constituinte José Pedro Soares reconhece como uma carta magna para a defesa dos cidadãos.
15: É um programa democrático muito interessante, é no fundo um edifício de valores que abraçou as conquistas do povo e, de facto, apesar de ser violentada, não ser cumprida em muitas coisas, defende os cidadãos e, por isso, a necessidade dos cidadãos também a defender e lutar para que ela seja cumprida. Eu recordo-me que recentemente foi eleito o Presidente da República. Houve uma votação muito grande neste Presidente da República, sobretudo na última fase, em que muita gente não era bem seguro, mas é que quis votar contra a extrema-direita e votou. Foi uma votação muito grande. E o Presidente afirmou a necessidade de cumprir e fazer cumprir a Constituição. Disse também a certa altura que muitas coisas não estavam a ser realizadas, concretizadas, resolvidas, mas a culpa não era da Constituição, era das políticas correntes. É isso mesmo, a Constituição não é um obstáculo, pelo contrário, é uma garantia de direitos, de deveres também para com o Estado, não é? E que deve ser cumprida.
5: As respostas talvez as encontremos na filosofia de José Marcelino.
3: Nunca nada é perfeito. Temos que melhorar sempre, no dia-a-dia tem que ser perfeito.
5: O dia-a-dia em democracia, pelo qual lutou e que quer continuar a viver com a mesma força.
3: Hoje eu tenho 87 e sinto-me aqui com vigor e acho que disposto a viver mais outros 60.

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0: às notícias regionais na Sur TSF com a edição de Cristina Pires.
1: A redução da idade da reforma e melhores salários são duas das reivindicações dos enfermeiros que estão hoje em greve em todo o país. Uma paralisação que abrange os setores público, privado e social, como adianta Francisco Branco, o dirigente nos Açores, do Sindicato dos Enfermeiros Portugueses.
2: E à cabeça vem logo uma que é extremamente importante. Nós estamos cada vez mais velhos e não é possível garantir a qualidade dos cuidados de saúde que os cidadãos têm direito com 67 anos quase. Portanto, uma das reivindicações é que a reforma, no caso dos enfermeiros, tenha condições diferentes do regime geral, nomeadamente como forma de compensar o esforço e a curiosidade que é de trabalhar por turnos, feriados e 24 horas por dia. Outra das questões tem a ver com a grelha salarial. Portanto, nós entendemos que passa às responsabilidades que nos são exigidas, que a carreira neste momento, ou melhor, a grelha salarial, não é atrativa, o que leva cada vez menos jovens e enfermeiros a procurar a profissão, e os que a procuram, grande parte deles emigram para procurar melhores condições de vida.
1: Hoje dificilmente haverá números porque os dirigentes sindicais rumaram a Lisboa para uma concentração junto ao Ministério da Saúde. Ainda assim, a expectativa é que a adesão à greve fique próxima dos 100%.
2: A perspectiva que nós temos é que vai haver uma grande adesão, sem dados neste momento para poder, nem números para poder dizer, mas que uma grande adesão ao nível daquilo que são os cuidados programados. Estamos a falar do que é habitualmente a consulta externa, os blocos operatórios, os centros de saúde, tudo o que é serviços com programação provavelmente vão parar muito próximo dos 100%.
1: Uma greve que acontece no Dia Internacional do Enfermeiro. A esta hora tem início o terceiro turno do dia. A partir de hoje passam a ser obrigatórios dois passos para entrar no portal Segurança Social Direta. A dupla autenticação pretende reforçar a segurança do site, sendo que o presidente do Instituto de Informática da Segurança Social, Luís Farrajota, explicou esta manhã na TSF como devemos fazê-lo.
3: Devem aceder ao site da Segurança Social Direta, fazer o seu login e aí serão confrontados com uma mensagem da ativação do segundo fator de autenticação. Em que é que isto consiste? A primeira vez irão receber um código de validação no seu e-mail que colocarão e a partir daí, cada vez que acederem à Segurança Social, funcionará com um token através de SMS.
1: Quem não tem telemóvel?
3: Quem não tem telemóvel consegue fazê-lo através de e-mail, mas o que nós sugerimos é que sejam fidelizados os contactos, porque ao fim e ao cabo o que nós pretendemos é um reforço significativo da segurança adicional na prática dos dados.
1: Luís Farrajota lembra que a autenticação dupla segue o padrão daquilo que é feito a nível europeu e é um reforço que foi decidido depois de várias fraudes detectadas pelo Instituto da Segurança Social.
3: Eram números significativos e isto implica sempre acesso a prestações sociais e a pensões. Não só à informação em causa, mas também ao usufruto de um benefício, se quiser, indevido, porque nós, a partir daí, poderíamos fazer alteração de IBANs e poderíamos, eventualmente, receber dinheiro indevido que não era nosso. E, portanto, acreditamos que, com este crescimento ao nível da segurança e da rede, nós garantimos uma proteção adicional para tudo isso não voltará a acontecer e hoje já não acontece.
1: Uma regra que se aplica tanto aos cidadãos como às empresas. O Bispo de Angra considera que a República precisa de olhar de outra forma para os Açores e defende que é urgente que concretize medidas relativamente a assuntos que afetam o arquipélago. Armando Esteves Domingues respondia a uma questão da Agência Lusa a propósito de assuntos que ultimamente têm sido abordados e que afetam a região, como o subsídio social de mobilidade e a saída em março da Companhia Aérea de Baixo Custo, Ryanair.
4: Nós estamos classificados como uma região ultraperiférica, não é apenas periférica, ultraperiférica.

0: periférica. E isto também é urgente que se concretize em medidas próprias, em defesa, às vezes, de coisas simples como uma companhia aérea que nos possibilite a vinda do turismo, o desenvolvimento, a mobilidade. Mas quem diz isso diz tantas outras formas de a região ser olhada dessa forma e defendida como essa forma. Ainda não chegámos àquele patamar de sermos perfeitamente autónomos também na produção de riqueza, na sustentabilidade. Creio que estamos e temos percorrido nestes 50 anos de autonomia passos enormes, temos conquistado tanto de um espaço e de afirmação e continuamos a afirmar espaços também maduros de crescimento como a autonomia, mas a República efetivamente precisa de olhar e isto preocupa a Igreja, não é?
1: O Bispo de Angra manifestou ainda uma grande preocupação relativamente aos casos de pobreza, situações em relação às quais a Igreja também está atenta.
0: Que ainda não conseguimos responder como quereríamos essas franjas de injustiçados, esta gente que talvez por uma inércia de caminho, se calhar por políticas que se foram transmitindo e que não foram tendo muitos resultados, ainda não conseguimos superar essas franjas de pobreza. Há indícios que apontam para alguma recuperação, mas ainda não é consolidada. E isto, efetivamente, preocupa imenso também a Diocese e está envolvida nas suas estruturas e também nas suas formas de estar no mundo, como sempre foi, de uma forma complementar, para que estas franjas se sintam apoiadas.
1: Dom Armando Esteves Domingues falava então à agência Lusa à margem de um encontro informal com jornalistas sobre o Dia Mundial das Comunicações Sociais, tendo referido na ocasião que a mensagem do Papa Leão XIV fala muito no desafio para salvar a pessoa, promovendo uma comunicação que construa pontes, favoreça a verdade e reforça a dignidade humana, razão pela qual salientou igualmente que o jornalismo é cada vez mais decisivo e os jornalistas são cada vez mais importantes. Porque no mundo atual, onde proliferam as redes sociais e a desinformação, estes profissionais fazem uma interpretação autêntica da realidade. Os processos de orientação para a formação profissional devem ser consolidados e é preciso criar alternativas de treino rápido para a mudança de área de emprego, segundo o projeto europeu Overseas, que esteve reunido a semana passada nos Açores. Iniciado em março de 2025, o projeto envolve 4 regiões da União Europeia e pretende criar um centro vocacional de excelência para as ilhas da Europa, adaptando a oferta de formação às necessidades do mercado. Os Açores são então uma das regiões que integram este projeto, junto com a Sicília, a Itália, a região oeste da Irlanda e as ilhas do Egeu, na Grécia. O projeto só termina em 2029, mas entre as primeiras conclusões está a necessidade de consolidar os processos de orientação para a formação profissional, como adiantou à luz o psicólogo Francisco Simões, investigador do Instituto Universitário de Lisboa, o ISCTE, entidade que coordena o projeto que acolheu na Ilha Terceira o primeiro workshop transnacional do Overseas.
2: Os jovens conhecem poucas oportunidades que as escolas profissionais oferecem, conhecem poucas áreas que nós temos abordado neste projeto e, portanto, esse aspecto mais ligado aos próprios setores e à orientação é fundamental. Depois, também, um aspecto que parece já ser saliente é a importância de ter alternativas de, nós chamamos de reskilling, de treino rápido e mudança de área de emprego, por exemplo, porque os jovens muitas das vezes fazem formação, podem ter alguma dificuldade no setor em que fizeram formação e encontrar emprego, e então às vezes as formações de curta duração, muito orientadas para o mercado de trabalho, são uma boa forma de encontrar uma alternativa.
1: A ideia, segundo o investigador do ISCTE, passa por cruzar toda a informação no último semestre deste ano, trabalhar o desenvolvimento dos programas para depois começar o processo de recrutamento e testagem dos programas.
2: Nós fizemos ao longo dos primeiros 3 meses deste ano, um total de 48 workshops nos 4 países que participam do projeto, com formandos, formadores, empresários e escolas profissionais, mas também alguns decisores na área, no fundo para perceber quais eram as necessidades de formação em várias áreas, desde, por exemplo, a formação inicial até à formação de nível 5. Há resultados dispares entre as regiões que participam. A ideia é perceber quais são os aspectos comuns e depois, com esta informação que vai ser realizada através destes workshops internacionais, porque vamos ter um em cada país e em várias áreas, uns mais dedicados à agricultura, outros, por exemplo, às energias renováveis, então sim consolidar essa informação e começar o desenho de programas que em princípio vão começar a ser já implementados no ano que vem.
1: O projeto Overseas tem um orçamento de cerca de 4 milhões de euros, financiado em 80% pelo programa Erasmus+. Ursula von der Leyen, a Presidente da Comissão Europeia, diz que chegou a hora de mudar de estratégia. Em vez de impedir as plataformas digitais que gerem redes sociais na internet de ter crianças como clientes ou utilizadores, deve-se questionar se as redes sociais devem ter acesso aos jovens. Para o efeito, foi criada uma comissão para estudar o assunto até ao verão.
3: We have established a special panel of experts.
4: Criámos um painel especial de peritos em segurança infantil na internet para nos aconselhar. E sem antecipar as conclusões do painel, creio que devemos ter em conta o atraso das redes sociais. Dependendo dos resultados, poderemos apresentar uma proposta legislativa ainda este verão. Estamos a testemunhar a velocidade vertiginosa a que a tecnologia avança e a forma como penetra em todos os recantos da infância e da adolescência. E as discussões sobre uma idade mínima para as redes sociais já não podem ser ignoradas. Quase todos os Estados-membros da União Europeia apelam a uma avaliação da necessidade desta medida. Neste momento, a Dinamarca pretende introduzir uma medida, assim como outros 9 Estados-membros. O Parlamento Europeu chegou à mesma conclusão. A questão não é se os jovens devem ter acesso às redes sociais. A questão é se as redes sociais devem ter acesso aos jovens.
5: A questão é se as redes sociais devem ter acesso aos jovens.
1: A estratégia que a Presidente da Comissão Europeia quer aferir nas próximas semanas.
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8: Agora na SUS-TSF, ficamos com o programa Bastidores de José Francisco Andrade.

Moragatos, chama-se Foram Cardos, Foram Prosas, aqui na versão dos Ritual Tejo. Boa tarde, sejam bem-vindos. Começa agora a edição de terça-feira de Bastidores, Rádio Açores TSF, 99.4 MHz, em estereofonia para a Ilha de São Miguel. Primeira parte ainda com as presenças de Paulo de Carvalho, Dionísio Garcia, Roberto Carlos, Janini, e a primeira parte fica concluída com A Garota Não, o tema chama-se Dilúvio. Uma vez mais, boa tarde, sejam bem-vindos. Será um gosto se decidir passar uma parte desta tarde connosco. Na mesma.

música que se vai fazendo em Portugal chama-se Dilúvio, para o projeto A Garota Não. Entramos na segunda parte de Bastidores, programa para esta terça-feira com produção regional. Temos o Issy e ainda os Dogmeat. Teremos ainda as presenças de Delfins e David Fonseca. A última de hoje será apresentada dentro de alguns minutos.

sem dúvida uma das referências da música nacional, David Fonseca, aqui com o tema Só Uma Canção no Mundo. A última de hoje cabe a Chutos e Pontapés, chama-se Para Sempre, uma das referências ainda com a presença do guitarrista Zé Pedro. O Marco Pimentel foi tecnicamente responsável pelo programa de hoje. Eu sou José Francisco Andrade. Voltaremos na próxima sexta-feira, depois das notícias das 4 da tarde.

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0: tarde, são 5h58, menos uma hora nos Açores.
1: O PSD não avança com propostas, anuncia na TSF que vai chumbar tudo o que o partido chega a apresentar na revisão constitucional. André Ventura diz que não sabia de nada e registra que o PSD tenha anunciado primeiro na TSF. O socialista Pedro Delgado Alves, também em declarações, diz que o PS vai seguir o mesmo caminho que o PSD e faz um pedido: não façam o Parlamento perder tempo. José Luís Carneiro acredita que a renúncia do Presidente do Tribunal Constitucional não vai ter efeito no diálogo que está a decorrer no Parlamento para a eleição dos 4 novos juízes. O Presidente do Sindicato Nacional de Oficiais de Polícia confessa que não percebe que o Negro vai buscar os reforços que promete agora para a PSP de Lisboa e do Porto. Bruno Pereira lembra que foi feito um anúncio idêntico em 2024 e nada aconteceu. Fernando Frutuoso de Melo, antigo chefe da Casa Civil de Marcelo Rebelo de Sousa, vai liderar o grupo de trabalho para a reforma do Estado.
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0: padrão daquilo que é feito a nível europeu e é um reforço que foi decidido depois de várias fraudes detectadas pelo Instituto da Segurança Social.
1: Eram números significativos e isto implica sempre acesso a prestações sociais e a pensões. Não só à informação em causa, mas também ao usufruto de um benefício, se quiser, indevido, porque nós a partir daí poderíamos fazer alteração de IBANs e poderíamos eventualmente receber dinheiro indevido que não era nosso. E portanto acreditamos que com este crescimento ao nível da segurança e da rede, nós garantimos uma proteção adicional para tudo isso não voltar a acontecer e hoje já não acontece.
0: Uma regra que se aplica tanto aos cidadãos como às empresas. O Bispo de Angra considera que a República precisa de olhar de outra forma para os Açores e defende que é urgente que concretize medidas relativamente a assuntos que afetam o arquipélago. Armando Esteves Domingues respondia a uma questão da Agência Lusa a propósito de assuntos que ultimamente têm sido abordados e que afetam a região, como o subsídio social de mobilidade e a saída da Ryanair do arquipélago.
2: Nós estamos classificados como uma região ultraperiférica, não é apenas periférica, ultraperiférica. E isto também é urgente que se concretize em medidas próprias, em defesa, às vezes, de coisas simples como uma companhia aérea que nos possibilite a vinda do turismo, o desenvolvimento, a mobilidade. Mas quem diz isso diz tantas outras formas de a região ser olhada dessa forma e defendida como essa forma. Ainda não chegámos àquele patamar de sermos perfeitamente autónomos também na produção de riqueza, na sustentabilidade. Creio que estamos e temos percorrido nestes 50 anos de autonomia passos enormes, temos conquistado tanto de um espaço e de afirmação e continuamos a afirmar espaços também maduros de crescimento como a autonomia, mas a República efetivamente precisa de olhar. E isto preocupa a Igreja, não é?
0: O Bispo de Angra manifestou ainda uma grande preocupação relativamente aos casos de pobreza, situações em relação às quais a Igreja também está atenta.
2: Que ainda não conseguimos responder como quereríamos essas franjas de injustiçados, esta gente que talvez por uma inércia de caminho, se calhar por políticas que se foram transmitindo e que não foram tendo muitos resultados, ainda não conseguimos superar essas franjas de pobreza. Há indícios que apontam para alguma recuperação, mas ainda não é consolidada. E isto, efetivamente, preocupa imenso também a Diocese e está envolvida nas suas estruturas e também nas suas formas de estar no mundo, como sempre foi, de uma forma complementar, para que estas franjas se sintam apoiadas.
0: Dom Armando Esteves Domingues falava então à Agência Lusa à margem de um encontro informal com jornalistas sobre o Dia Mundial das Comunicações Sociais, tendo referido na ocasião que a mensagem do Papa Leão XIV fala muito no desafio para salvar a pessoa, promovendo uma comunicação que construa pontes, favoreça a verdade e reforça a dignidade humana, razão pela qual salientou também que o jornalismo é cada vez mais decisivo e os jornalistas são cada vez mais importantes, porque no mundo atual, onde proliferam as redes sociais e a desinformação, estes profissionais fazem uma interpretação autêntica da realidade. Os processos de orientação para a formação profissional devem ser consolidados e é preciso criar alternativas de treino rápido para a mudança de área de emprego. Segundo o projeto europeu Overseas, que esteve reunido a semana passada nos Açores, iniciado em março de 2025, o projeto envolve 4 regiões da União Europeia e pretende criar um centro vocacional de excelência para as ilhas da Europa, adaptando a oferta de formação às necessidades do mercado. Os Açores são uma das regiões que integram este projeto, junto com a Sicília, em Itália, a região oeste da Irlanda e as ilhas do Egeu, na Grécia. O projeto só termina em 2029, mas entre as primeiras conclusões está a necessidade de consolidar os processos de orientação para a formação profissional, como adiantou à Lusa o psicólogo Francisco Simões, investigador do Instituto Universitário de Lisboa, o ISCTE, entidade que coordena o projeto, que acolheu na Ilha Terceira o primeiro workshop transnacional do Overseas.
3: Os jovens conhecem poucas oportunidades que as escolas profissionais oferecem, conhecem poucas áreas que nós temos

0: abordado neste projeto, e portanto esse aspecto mais ligado aos próprios setores e à orientação é fundamental. Depois também um aspecto que parece já ser saliente é a importância de ter alternativas de, nós chamamos de reskilling, de treino rápido e mudança de área de emprego, por exemplo, porque os jovens muitas das vezes fazem formação, podem ter alguma dificuldade no setor em que fizeram formação e encontrar emprego, e então às vezes as formações de curta duração, muito orientadas para o mercado de trabalho, são uma boa forma de encontrar uma alternativa.
1: A ideia, segundo o investigador do ISCTE, passa por cruzar toda a informação no último semestre deste ano, trabalhar o desenvolvimento dos programas para depois começar o processo de recrutamento e testagem dos programas.
0: Nós fizemos, ao longo dos primeiros 3 meses deste ano, um total de 48 workshops nos 4 países que participam do projeto, com formandos, formadores, empresários e escolas profissionais, mas também alguns decisores na área, no fundo para perceber quais eram as necessidades de formação em várias áreas, desde, por exemplo, a formação inicial até à formação de nível 5. Há resultados dispares entre as regiões que participam. A ideia é perceber quais são os aspectos comuns e depois, com esta informação que vai ser organizada através destes workshops internacionais, porque vamos ter um em cada país e em várias áreas, uns mais dedicados à agricultura, outros, por exemplo, às energias renováveis, então sim consolidar essa informação e começar o desenho de programas que, em princípio, vão começar a ser já implementados no ano que vem.
1: O projeto Overseas tem um orçamento de cerca de 4 milhões de euros, financiado em 80% pelo programa Erasmus+. Ursula von der Leyen, a Presidente da Comissão Europeia, diz que chegou a hora de mudar de estratégia. Em vez de impedir as plataformas digitais que gerem redes sociais na internet de ter crianças como clientes ou utilizadores, deve-se questionar se as redes sociais devem ter acesso aos jovens. Para o efeito, foi criada uma comissão para estudar o assunto até ao verão.
2: We have established a special panel of experts.
3: Criámos um painel especial de peritos em segurança infantil na internet para nos aconselhar. E sem antecipar as conclusões do painel, creio que devemos ter em conta o atraso das redes sociais. Dependendo dos resultados, poderemos apresentar uma proposta legislativa ainda este verão. Estamos a testemunhar a velocidade vertiginosa a que a tecnologia avança e a forma como penetra em todos os recantos da infância e da adolescência. E as discussões sobre uma idade mínima para as redes sociais já não podem ser ignoradas. Quase todos os Estados-membros da União Europeia apelam a uma avaliação da necessidade desta medida. Neste momento, a Dinamarca pretende introduzir uma medida, assim como outros 9 Estados-membros. O Parlamento Europeu chegou à mesma conclusão. A questão não é se os jovens devem ter acesso às redes sociais. A questão é se as redes sociais devem ter acesso aos jovens.
4: A questão é se as social media should have access to young people.
1: A estratégia que a Presidente da Comissão Europeia quer aferir nas próximas semanas.

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1: E nesta tarde de terça-feira, agora a altura para os negócios em português com a edição de Ana Maria Ramos.
2: Dos Moinhos às ondas gigantes, entre montes e vales, cabos ou enseadas, o serpenteado de caminhos rumo às cidades inteligentes tem por bússola a Estratégia Oeste 2030 e o LEM parece ser uma plataforma analítica de dados integrados com aplicações aos 12 municípios que formam a comunidade, que este ano é a região anfitriã da Portugal Smart Cities na FIL. A gestora do evento, Dália Palma, dá o pontapé de saída.
3: Este ano a região convidada é a região do Oeste. É uma chancela que temos vindo a atribuir a regiões que se destacam pelo trabalho que desenvolvem nas Smart Cities, e este ano destaca-se aqui no Portugal Smart Cities com um ciclo de conferências que vai apresentar e vai debater estes temas centrais para a construção e desenvolvimento e construção de territórios cada vez mais inteligentes e com um impacto real na economia dos territórios e na vida das pessoas que vivem nestes territórios. Esta edição apresenta um crescimento significativo de mais de 20% a nível da área de exposição. Contamos com mais de 200 expositores, mais de 25 conferências durante 3 dias, em 3 auditórios, num total de 150 oradores que vão debater temas como a mobilidade, a energia, os dados, a inteligência artificial, a sustentabilidade, a água, a inovação, gêmeos digitais, sempre numa lógica integrada, porque os desafios das cidades estão todos ligados. E durante estes 3 dias, o Portugal Smart Cities, mais do que um evento, será o ponto de encontro de atores como os autarcas, as empresas, os centros de investigação, as universidades e decisores que têm um papel ativo na transformação das cidades. Uma das grandes novidades também deste evento foi o crescimento das candidaturas ao Prémio António Almeida Henrique. Isto é um sinal de que o tema Smart Cities é cada vez mais um tema que está na agenda destes atores políticos ou destes decisores. Tivemos mais de 200 candidaturas, comparativamente à edição passada, apresentou um crescimento de 40%. A entrega de prémios vai ser no primeiro dia. Vamos ter também um prémio personalidade que vai ser entregue no primeiro dia e que é da responsabilidade da organização do Portugal Smart Cities. Recordamos que na edição passada atribuímos o prémio personalidade ao professor António Carmona Rodrigues.
2: Para já fica a promessa da TSF em abrir uma janela diária para ver o que se passa nesta edição da Portugal Smart Cities.
1: Os negócios em português, a edição de Ana Maria Ramos, passam agora 17 minutos das 6.
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1: Daqui a pouco, e antes das 6h30, temos a repetição do Humor com José Pedro Silva, também nesta tarde de terça-feira. Para já fazemos o regresso à música também com o Roger Waters.

0: Roger Waters, Smell the Roses, e agora ficamos com José Pedro Silva e mais uma edição do Humor Parece Mentira.
1: A Ministra do Trabalho diz que há mais vida para além da reforma laboral. Pois pudera, não tarda está a Ministra na reforma e ainda não há reforma. Repare-se que o discurso foi mudando. Primeiro era estrutural, uma das três reformas essenciais do Governo. Depois começou a ser uma prioridade, mas não era uma obsessão. Agora, há mais vida para além da reforma laboral. A próxima declaração já será qual reforma laboral? Questionada sobre as condições para se manter no cargo, a Ministra Palma Trabalho diz que as tem, enquanto o Primeiro-Ministro entender, ao que o Primeiro-Ministro respondeu, ai, agora a culpa é minha. Mas depois percebeu que é mesmo e disfarçou. O que o Luís podia fazer, isto assim para brincar um bocado, porque não pode ser só reformar, era despachar a Senhora Ministra e recorrer ao outsourcing. Entretanto, a CGTP já meteu os papéis para uma nova greve geral, neste caso para 3 de junho, sexta-feira, passa o pleonasmo. Também não era caso para tanto CGTP. O Governo ainda tem de aprovar em Conselho de Ministros uma proposta com as achegas todas da desconcertação social para depois levar ao Parlamento, onde ninguém está com vontade de aprovar. Só o Chega admite tal cenário, mas para se fazer de caro, disse que quer indexar a idade de reforma à do IRS jovem, ou mesmo à do cartão jovem. Isto é que era uma reforma laboral, ficar só a reforma e acabar com o laboral. Enfim, quando percebeu que a ideia nem no TikTok estava a pegar, André Ventura veio então explicar que podia ser uma redução de apenas uns meses. Ah bom, só lhe faltou dizer que a sua ideia era ajustar a idade da reforma em Portugal continental e na Madeira à dos Açores, que é uma hora antes. Voltando à greve geral, podemos adivinhar. Os sindicatos dirão que não apareceu ninguém para trabalhar, foi um autêntico apagão, mas com luz. A paragem foi de tal ordem que fomos todos uns contra os outros, ficámos amontoados numa pilha. Já do lado do governo até apareceu gente para trabalhar que não trabalhava. Grávidas, crianças, idosos acamados, foi tudo. Registou-se uma adesão ao trabalho, na ordem dos 180%, durante a greve geral. O fim da jornada de luta também já se sabe. É nas escadarias do Parlamento. O país é tão estável e seguro que a revolta popular é em forma de aula de step em São Bento. O povo é tão sereno que mesmo quando se passa, dá-lhe para a aeróbica. E sobe, e desce, e sobe, e desce. Do outro lado, a polícia, e desce, e sobe, e desce, e sobe, repete. O ministro Luís Neves devia arranjar uma força de personal trainers em vez de polícias, tudo em prancha contra o pacote laboral. Está bom? Descanse. No lugar da CGTP, eu pensava duas vezes. Depois da última greve geral, a REN veio dizer que o consumo energético tinha aumentado durante o período da paralisação, face ao mesmo período do dia anterior. O consumo energético é um indicador de sucesso das greves, portanto isto é péssima publicidade. É verdade que pode ter sido Álvaro Santos Pereira, que só lhe falta meter-se a minerar criptomoedas no Banco de Portugal. Ou então foi o governo que acendeu as luzes todas, só de maldade, mas que não são dados bons, não são. Se calha concluir-se que a produtividade aumentou durante a última greve geral, a próxima já é convocada pelos patrões, organizados entretanto num sindicato, o SACA. Metem-se a distribuir panfletos à porta das fábricas e tudo, exigindo mais ações de luta contra os próprios. Se a CGTP levar a greve à concertação, aprovam todos. A fechar, e ainda a propósito de tudo isto, o Primeiro-Ministro afirmou que precisamos de políticos com arrojo, de empresários com arrojo e de sindicalistas com arrojo. Pronto, lá se vai criar uma comissão técnica para avaliar o arrojo. Quando tivermos as recomendações, apresentamos então o PTAR, Portugal, todos arrojados e resilientes. Cuidado só para não se confundir ter arrojo com ir de rojo.
0: José Pedro Silva, parece mentir o humor na Sustia Ciafi. Agora, no regresso à música, ficamos com os Stranglers e depois Tash Sultana.

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0: E de volta à música nesta tarde, ficámos com The Chicest Lovin' and Groovin', para trás também música regional do Salto Vale, ainda também nesta sequência recordámos Tasmin Harker, também os Talk Talk, ficámos com Tess Sultana e para trás também a música dos Stranglers. Daqui a pouco as notícias às 7.
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2: São 7h58, menos uma hora nos Açores.
3: O Sindicato Nacional dos Oficiais de Polícia diz na TSF que ficou sem perceber onde é que Luís Montenegro vai buscar os reforços que anunciou hoje para a PSP de Lisboa e do Porto. Os trabalhadores da Agência Luz aprovaram hoje em plenário a convocação de uma greve para dia 20 de maio com uma concentração em frente à Assembleia da República. É mais um protesto por causa da revisão dos estatutos da Agência de Notícias. Pelo menos 3 pessoas ficaram feridas sem gravidade esta tarde, na sequência do despiste de um autocarro de turismo na Praça dos Restauradores, em Lisboa.
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2: Temperaturas de agora, estamos com 16 graus em Ponta Delgada e no Porto, 17 em Lisboa, 18 no Funchal, 19 em Faro. Edição às 8 com Ana Cristina Henriques.
3: Os trabalhadores da Agência Luz aprovaram em plenário hoje a convocação de uma greve para dia 20 de maio, com uma concentração em frente à Assembleia da República, em desacordo com a revisão dos estatutos da Agência de Notícias. É uma greve de 24 horas, foi aprovada pela maioria dos trabalhadores. No dia 20 de maio, vários projetos de lei e resoluções e alteração aos estatutos da Lusa vão ser debatidos no Parlamento. Os trabalhadores justificam o recurso à greve, tendo em conta os riscos da influência política e de governamentalização com os novos estatutos da Agência de Notícias e defendem a urgência da revisão dos estatutos. Por outro lado, referem que o plano de rescisões continua por explicar, assim como a estratégia do reforço dos quadros. A tudo isto, soma-se uma possível mudança da sede da Agência Luz em Lisboa para o campus da RTP, o que para os trabalhadores pode diminuir a independência funcional da Agência de Notícias e levar até a prazo ao desmantelamento. Os trabalhadores da Luz exigem também a imediata negociação do caderno reivindicativo, numa altura em que já foi ultrapassado o prazo legal para o Conselho de Administração apresentar uma

0: querem estar debaixo da influência dos Estados Unidos do que de qualquer um destes atores.
1: Quanto às reservas de petróleo do país, Leopoldo López diz que a oposição sempre defendeu que deviam estar nas mãos de empresas privadas, tanto estrangeiras como venezuelanas.
2: Expectativa de um antigo preso político venezuelano, cofundador do Congresso Mundial da Liberdade. De há pouco, uma informação do Observatório Venezuelano de Prisões, que denuncia a morte de mais um preso na Venezuela. William Jonas Colina Delgado tinha 59 anos. Segundo o Observatório, são já 15 os presos que morreram nas cadeias venezuelanas desde abril por falta de assistência médica.
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1: E agora vamos de seguida à habitual parceria da TSF com a Sociedade Portuguesa de Autores. São as notas de autor que esta semana têm a assinatura de Luís Caetano. O som é de Paulo Jorge Guerreiro.
2: Neste segundo dia das notas de autor, somos convidados a falar de projetos recentes ao chegar. Não é o caso dos meus programas da Antena 2, que têm alguns mais de duas décadas já. Mas gostaria de vos convidar a ler de olhos fechados, ou ler enquanto fazem algo que não vos retira a atenção. Tenho gravado alguns audiolivros, principalmente de José Saramago. Depois de ensaio sobre a cegueira e ensaio sobre a lucidez, terminei agora a gravação de A Viagem do Elefante e As Intermitências da Morte. No nosso país, os audiolivros nunca tiveram a enorme importância que tiveram e têm nos países anglo-saxónicos ou na Alemanha, mas é uma forma estimulante e prazerosa de ler de outra maneira. E porque os jovens estão a deixar de ler, mas têm muito hábito de andar sempre com auscultadores, deixo a ideia. Porque não oferece o Estado audiolivros a todos os jovens e estudantes? Seria um investimento mínimo capaz de lhes dar a conhecer bons autores, nomeadamente aqueles que são estudados em ambiente escolar. Deixo também a sugestão para o novo livro de Mário Cláudio, para o qual generosamente me convidou a escrever o prefácio. Chegou esta semana às livrarias Fósforos Riscados no Vento. As crónicas que Mário Cláudio escreveu para a Antena 2 dão-nos a observação nítida de instantes, modos de ver, deambulações pela vida vivida, sempre com o mais apurado barro da língua portuguesa. A rádio é desde sempre um território de histórias contadas. E cada uma destas crónicas de Mário Cláudio é uma narrativa de diferentes recantos. Um espelho poliédrico, prosa elegante, que na voz do autor ganha melodia.
1: As notas de autor esta semana com Luís Caetano, parceria da TSF com a Sociedade Portuguesa de Autores.
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1: 9 da noite com mais 19 minutos, vamos aos negócios em português. A edição é de Ana Maria Ramos.
3: Dos Minhos às ondas gigantes, entre montes e vales, cabos ou enseadas, o serpenteado de caminhos rumo às cidades inteligentes tem por bússola a estratégia Oeste 2030. E o LEM parece ser uma plataforma analítica de dados integrados com aplicações aos 12 municípios que formam a comunidade, que este ano é a região anfitriã da Portugal Smart Cities na FIL. A gestora do evento, Dália Palma, dá o pontapé de saída.
4: Este ano a região convidada é a região do Oeste, uma chancela que temos vindo a atribuir a regiões que se destacam pelo trabalho que desenvolvem nas Smart Cities, e este ano o Oeste destaca-se aqui no Portugal Smart Cities com um ciclo de conferências que vai apresentar e vai debater estes temas centrais para a construção e desenvolvimento e construção de territórios cada vez mais inteligentes e com um impacto real na economia dos territórios e na vida das pessoas que vivem nestes territórios. Esta edição apresenta um crescimento significativo de mais de 20% a nível da área de exposição. Contamos com mais de 200 expositores, mais de 25 conferências durante 3 dias em 3 auditórios, num total de 150 oradores que vão debater temas como a mobilidade, a energia, os dados, a inteligência artificial, a sustentabilidade, a água, a inovação, gêmeos digitais. sempre numa lógica integrada, porque os desafios das cidades estão todos ligados. E durante estes 3 dias, o Portugal Smart Cities, mais do que um evento, será o ponto de encontro de atores como os autarcas, as empresas, os centros de investigação, as universidades e decisores que têm um papel ativo na transformação das cidades. Uma das grandes novidades também deste evento foi o crescimento das candidaturas ao Prémio António Almeida Henrique. Isto é um sinal de que o tema Smart Cities é cada vez mais um tema que está na agenda destes atores políticos ou destes decisores. Tivemos mais de 200 candidaturas, comparativamente à edição passada, apresentou um crescimento de 40%. A entrega de prémios vai ser no primeiro dia. Vamos ter também um prémio personalidade que vai ser entregue no primeiro dia e que é da responsabilidade da organização do Portugal Smart Cities. Recordamos que na edição passada atribuímos o prémio personalidade ao professor António Carmona Rodrigues.
3: Para já fica a promessa da TSF em abrir uma janela diária para ver o que se passa nesta edição da Portugal Smart Cities.
1: Negócios em Português, edição de Ana Maria Ramos. Agora estamos com 23 minutos para lá das 9. Boa noite. Segue a música na TSF até à Sintes. É um dos clássicos dos Pink Floyd, Learning to Fly, até à informação.

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7: Boa noite, são 9:30, menos uma hora nos Açores. Estamos a conferir a atualidade em síntese. Fátima Valente, o que é que nos conta a terça-feira das notícias?
8: Depois de Luís Montenegro ter anunciado um reforço de 400 novos agentes para a PSP, a Associação Sindical dos Profissionais de Polícia acusa o governo de um equívoco matemático. A ASP manifesta total desacordo com este anúncio. Em declarações à TSF, o presidente da Associação Sindical, Paulo Santos, diz que, ao contrário do que diz o primeiro-ministro, há um déficit de cerca de 1000 polícias e, por isso, pede rigor e seriedade ao executivo.
9: Aquilo que está previsto para 2026, em termos de admissões, estará na casa dos 1000 polícias. Isto é o que nós sabemos. Quando temos o mesmo governo que anuncia que em 2026 vão entrar cerca de 1000 polícias e, ao mesmo tempo, faz anúncios de 200 elementos para as polícias municipais do Porto de Lisboa, de 360 para a Unidade Nacional de Estrangeiros e Fronteiras, agora para 400 elementos para os comandos metropolitanos, e acrescentar a isto o anúncio feito recentemente de 900 elementos para a pré-aposentação, bem, matematicamente há aqui uma incongruência, e eu chamo-lhe incongruência porque estamos a falar quase de uma diferença de 1000 pessoas.
8: Presidente da ASP, Paulo Santos, diz que não se pode levar em conta estes anúncios do governo, pede o início de negociações que valorizem os polícias. Já esta tarde, também aqui na TSF, o presidente do Sindicato Nacional de Oficiais de Polícia considerou propaganda o anúncio do primeiro-ministro de um reforço de polícias em Lisboa e no Porto ainda este ano. Bruno Pereira lembrou que já em 2024 foi feito um anúncio idêntico e que nada aconteceu. Ele sugeriu, entretanto, que para que haja mais agentes nas ruas, a PSP deve contratar mais civis para funções que, nesta altura, ocupam pessoal fardado. A Coindu, fábrica de capas para assentos de automóveis em Vila Nova de Famalicão, vai avançar com um layoff de 6 meses, um layoff que pode abranger quase 500 trabalhadores. Em comunicado, a empresa, que emprega atualmente cerca de 750 pessoas, justifica a decisão com os desafios que o setor automóvel enfrenta, também devido à conjuntura global e à redução de encomendas. Este layoff já foi comunicado aos trabalhadores, deverá acontecer entre maio e novembro deste ano. É uma medida que preocupa o Sindicato das Indústrias Metalúrgicas e Afins, o sindicato que já tinha acompanhado o encerramento de outra fábrica da Coindu em Arcos de Valdevez no ano passado. Apesar do layoff, esta empresa diz acreditar na retoma da atividade no próximo ano, tendo em conta os projetos que já têm assegurados. Donald Trump já está a caminho da China, é a primeira visita oficial em quase uma década de um presidente norte-americano. Donald Trump deverá encontrar-se com o presidente chinês na quinta e sexta-feira. Antes de deixar Washington, o presidente norte-americano disse aos jornalistas que vai ter uma longa conversa com Xi Jinping sobre o Irão. Donald Trump falou também sobre a situação dos presos políticos na Venezuela, garantiu que todos vão ser libertados. Isto depois de recentemente a presidente interina da Venezuela, Delcy Rodríguez, ter revelado que a lei da amnistia beneficiou mais de 8 mil pessoas, mas o número de presos políticos libertados está a ser questionado por familiares e por organizações de defesa dos direitos humanos.
0: 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Falar de Oeiras é falar de desenvolvimento, de modernidade e de progresso. Mas falar de Oeiras é também falar de humanismo, de participação, de lazer e de cultura. Um território onde os livros, a poesia e a língua portuguesa são celebrados. Onde as artes e a criatividade encontram terreno fértil para florescer. Assim é a vida em Oeiras. E aqui na TSF, à quarta-feira, antes da uma da tarde. 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
7: Manuel Alegre completa hoje 90 anos. Com uma carreira vincada na literatura e na política, o histórico dirigente do Partido Socialista já foi vice-presidente da Assembleia da República de 95 a 2009. Concorreu a Belém duas vezes. É poeta e já escreveu dezenas de livros e já recebeu várias distinções, como o Prémio Camões em 2017 e o Grande Prémio de Literatura Biográfica Miguel Torga em 2021. Em conversa com a jornalista da TSF Inês Cortês, o escritor diz que tem a sensação de que já viveu várias vidas numa só e responde quem foi Manuel Alegre ao longo destas nove décadas.
11: Aconteceram tantas coisas desde novo até agora que tenho a sensação de ter vivido várias vidas numa vida. O meu combate foi sempre pela liberdade, o meu combate foi sempre por Portugal, um Portugal livre, um Portugal democrático. Ainda tive a sorte de ver o 25 de Abril e de ter participado na Revolução do 25 de Abril. Tive a sorte de poder construir a democracia e agora vivo as preocupações que toda a gente vê, com o presidente dos Estados Unidos a destabilizar o mundo e com a extrema-direita a crescer um pouco em toda a parte. Eu, portanto, vivo um pouco preocupado, mas ao mesmo tempo eu já vivi muitos ciclos políticos. Já vi muitas modas, muitos ciclos políticos.
12: Isso dá-lhe alguma esperança?
11: Tenho a esperança de que isto dê uma volta.
12: Diz que já foram várias vidas numa vida. Quem foi Manuel Alegre, então, ao longo destes 90 anos?
11: Foi um cidadão, nasceu sob a ditadura, foi um combatente pela liberdade, foi também um escritor e um poeta, que fez da sua poesia e da sua literatura uma arma também ao serviço da liberdade e da libertação do país. Depois participei na institucionalização da democracia, ocupei vários cargos políticos, mas fui sempre mais do contra-poder do que do poder. Fui duas vezes candidato à presidência da República. A primeira candidatura foi uma grande aventura. Perdi apenas por 25 mil votos a passagem à segunda volta. Foi algo que aqueles que nela participaram não esquecem. E foi um momento que eu também não esqueço.
12: Já escreveu dezenas de livros. É mais difícil ser poeta ou político nos dias de hoje?
11: É difícil ser as duas coisas, mas uma coisa inspira a outra. A poesia pode inspirar a política e a política pode inspirar a literatura.
12: De que forma?
11: É a vida. A literatura é feita de vida. Nós vivemos a nossa vida, eu vivi essa vida. Se eu não tivesse vivido como vivi, eu não teria escrito como escrevi e o que escrevi. Portanto, escrita e vida estão ligadas.
12: O que é que gostava que as pessoas soubessem sobre si, que acha que muita gente não sabe?
11: Eu sou uma pessoa serena, não ajusto contas, não tenho rancores. Escrevi as minhas memórias, várias pessoas me têm dito que eu não digo mal de ninguém. Não ajustei contas, contei apenas os factos da minha vida.
12: Destes livros todos, houve algum livro que o tenha marcado pelo desafio que foi escrevê-lo ou pelo local onde o escreveu?
11: O primeiro livro marcou-me, porque foi o primeiro, porque alguns poemas foram escritos na prisão, é a Praça da Canção, e porque se tornou um livro emblemático. Foi um livro que foi apreendido, mas circulou em cópias manuscritas e datilografadas, foi recitado, foi cantado. Deve ter sido o livro mais lido ou mais vendido da poesia portuguesa neste século. Há outros livros, para mim, que são livros até mais maduros e talvez mais perfeitos, mas esse livro foi o primeiro livro que escrevi. Escrevi-o em condições muito adversas, na guerra, na cadeia.
12: Que livro é que considera estar mais perfeito e mais maduro, como disse?
11: Há um livro que eu gosto muito, que é A Senhora das Tempestades. A Senhora das Tempestades foi escrito depois do infarto de miocárdio que eu tive. Mas também gosto muito deste meu último livro, As Memórias Minhas.
12: Acha que a poesia e a literatura têm o poder de tornar o mundo melhor?
11: Pelo menos tem acontecido. Tem ajudado a mudar o mundo e a transformar o mundo. Sozinha não podem fazer, mas são um contrapoder e são também um poder muito forte para despertar a consciência das pessoas e para levar as pessoas a agir no sentido de construir um mundo melhor.
7: Manuel Alegre nasceu a 12 de maio de 1936 em Água. Estudou Direito na Universidade de Coimbra. O escritor e histórico dirigente socialista faz hoje 90 anos. Uma entrevista da jornalista da TSF, Inês Cortês.
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7: 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Hora certa, estamos a 17 minutos das 10 da noite. A música segue em antena, já a seguir em sequência, Mina Okabe, David Bowie e ainda os Sundays.

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1: Estamos a caminho da edição às 10 da noite. Recordamos os Police Spirits in the Material World. Boa noite.

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0: Boa noite, são 9h58, menos uma hora nos Açores.
1: A Associação Sindical dos Profissionais de Polícia pede seriedade ao Governo e qualifica como um equívoco matemático o anúncio do Primeiro-Ministro de reforços de 400 agentes para a PSP em Lisboa e no Porto. A Coindu, empresa do setor automóvel de Famalicão, vai avançar com layoff. Quase 500 de trabalhadores vão ser abrangidos pelo layoff nos próximos 6 meses. A adoção de inteligência artificial na área da saúde vai ser tema da primeira reunião da Rede de Simplificação de Tecnologias do Estado, uma reunião já na próxima semana.
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0: Temperaturas de agora, estamos com 14 graus em Ponta Delgada, 15 no Porto e em Lisboa, 17 no Funchal, 17 também em Faro. Edição às 10 com Gabriela Batista.
1: A Associação Sindical dos Profissionais de Polícia desafia o Primeiro-Ministro a explicar melhor os dados apresentados esta manhã ao anunciar um reforço de 400 agentes para a PSP em Lisboa e no Porto ainda este ano. Paulo Santos, o Presidente da Associação Sindical, admite que possa haver um equívoco matemático porque sublinha, ao contrário do que diz o Governo, há um déficit de cerca de 1.000 polícias.
3: Sinceramente, acho que é mais uma vez um governo fazer aquilo que nós não queremos, que é multiplicar os números existentes, as previsões que estão colocadas e, de certa forma, dar aqui um sinal de que não se tem muita vontade de resolver os problemas objetivamente, efetivamente, mas comunicar apenas algo não colocando a verdade cá para fora.
1: Paulo Santos afirma que o que está projetado é que no final de maio termine um curso de formação com 570 agentes e em junho abrir um concurso atualmente para cerca de 680 alunos apurados, mas que ainda pode haver reduções. O presidente da ASP explica a diferença dos números.
3: Aquilo que está previsto para 2026 em termos de admissões estará na casa dos 1.000 polícias. Isto é o que nós sabemos. Quando temos o mesmo governo que anuncia que em 2026 vão entrar cerca de 1.000 polícias e ao mesmo tempo faz anúncios de 200 elementos para as polícias municipais do Porto de Lisboa, de 360 para a Unidade Nacional de Estrangeiros e Fronteiras, agora para 400 elementos para os comandos metropolitanos e a acrescentar a isto o anúncio feito recentemente de 900 elementos para a pré-aposentação, bem, matematicamente há aqui uma incongruência, e eu chamo de incongruência porque estamos a falar quase numa diferença de 1.000 pessoas.
1: O presidente da Associação Sindical dos Profissionais de Polícia pede ao Governo que dê início a negociações que valorizem os profissionais.
3: Usar o mesmo número para as várias situações não parece rigoroso, e aquilo que nós não queremos é que efetivamente haja aqui uma tentativa de propaganda que em outros governos existia e era criticada e bem, e agora está com a mesma prática política. Aquilo que nós queremos é não levar